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1: 20 horas, 11 minutos.
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2: 20 horas, 24 minutos.
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0: 20h42.
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1: 20 horas 45 minutos.
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0: 20:52.
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3: 21 horas.
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0: 21h11.
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2: 21 horas e 24 minutos.

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2: 21 horas 50 minutos.
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2: 21 horas e 56 minutos.
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1: 22:01.
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1: 22:27.
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2: 22 horas, 48 minutos.

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2: 23 horas.
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0: 23:23.
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0: 23 horas e 47 minutos.

0: 23:59.
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1: 12:20.
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0: Uma hora e 12 minutos.
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0: 1:52.
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2: 2 horas.
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1: 2:20.

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1: 3:57.
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2: 4 horas.
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0: 4:10.
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0: 4:39.
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0: 4:52.
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0: 4:59.
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0: 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Centro América FM, 5 horas.
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0: Alain e Aladinha aqui no nosso Café Sertanejo. Não vá, 5:07.
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0: Liu e Léo chegando com a sementinha.

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Menino e a Rosa, essa de 1982, aqui com Irídio Irineu, fechando aqui a nossa sequência. São 5:18, teve ainda Guilherme Santiago, do outro lado da cidade, a Sementinha com Lio e Léo, Alan e Aladim, Não Vá, Só por Deus com Zé Mulato e Douradinho, abrindo a segunda hora aqui do nosso café de hoje. Bom dia pra Margarete, bom dia pro Adão, já tá aqui ligado com a gente. Valeu pela mensagem, viu, Adão? Um abraço também pra Margarete, obrigado pela mensagem também, tá? Segunda-feira, dia 29 de junho de 2026. Hoje é feriado municipal aqui em Sorriso, mas estamos juntos. Vamos até às 6:30 da manhã, feriado municipal do padroeiro da cidade, São Pedro. 669-9675-0551 para você deixar registrado aqui o seu bom dia. Tá feriando hoje, já levantou, tá levantando agora, tá preparando aquele cafezinho, tá preparando aquele mate. Bom dia aos nossos fãs aí, motoristas de aplicativo, taxistas. Bom dia para você da rodagem, alô nossos ouvintes aí da estrada, os caminhoneiros. E dá aquela carona pra gente na boleia do caminhão. Bom dia pra você nos sítios, chácaras, fazendas, ranchos. Enfim, você que nos acompanha pelo rádio, pela internet, pelo nosso aplicativo, pelo nosso site. Uma rápida pausa, na volta tem o Pedro Bento e Zé da Estrada.

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0: famosa música caipira aqui com Zé Mulato e o Cassiano. Filho de caçador. 5:35, fechando aqui a nossa sequência. Teve aqui ainda o Nestor, com o Nestorzinho, Comparação, Sai Cachorro, Chega de Sujeira, com Elis Silva e Zé Goiano, Pedro Bento e Zé da Estrada, Paraguaia. Vou passar aqui no WhatsApp, deixa eu registrar aqui o bom dia para Rosane e o Valdir dos Santos. Eles estavam sumidos, ela acabou de confirmar, Fabiano, a gente passou uma semana fora, estávamos lá pro Rio Grande do Sul, lá pro Rio Grande, tava muito frio para lá, né, Rosane? Seja bem-vinda de volta, tá tomando já aquele mate, acompanhada do esposo Valdir ali na Zona Leste. Tamo junto, vamos até às 6:30 da manhã com o nosso Café Sertanejo. Uma rápida pausa.
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0: 5h41.
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0: 5h49, 11 minutos faltando para as 6 da manhã. Mineiro não perde o trem, um dos grandes clássicos do trio Parada Dura, lançada lá em 1979, finalzinho da década de 70. Fechando aqui a nossa sequência.
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0: E ela já foi gravada pela formação mais icônica e de maior sucesso da história do grupo, com o Creone, Barreirito e Mangabinha. Teve aqui ainda o Zico com o Zeca, o Veneno da Saudade, Retrato de um Sonho com Tião do Carro e Zé Matão, Caçula e Marinheiro, A Lua é Testemunha. Foi a nossa primeira aqui da sequência. Bom dia aqui para Marlene, ali no Industrial, tomando já aquele chimarrão, aquele mate bem bagual e acompanhando o nosso café.

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0: Mato Grosso e o Matias pra fechar a segunda hora aqui do nosso café de hoje. Maldito beijo. Vamos girar a hora.
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1: O Supremo Tribunal Federal validou a lei que viabiliza a construção da Ferrogrão, ferrovia estratégica para o escoamento da produção agrícola de Mato Grosso. O julgamento terminou com a constitucionalidade, permitindo o avanço do projeto entre Sinop e Miritituba. O processo ambiental continua na autorização e a liminar foi derrubada totalmente, confirmando a decisão judicial do processo final.
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4: Bom dia, são 6:05, manhã de segunda-feira. Começando mais uma semana, chegando ao fim do mês de junho. Hoje é dia 29. 21 graus agora na capital do agro, céu aberto. Hoje, dia 29, comemora-se o dia de São Pedro e São Paulo. Hoje é feriado municipal aqui em Sorriso, padroeiro da nossa cidade, dia de São Pedro. Hoje também comemora-se o dia do Papa, é dia do telefonista, dia do dublador, também é dia do pescador, dia do engenheiro de petróleo, dia do pescador amador, dia internacional dos trópicos. Também hoje é dia nacional da aviação da segurança pública do Brasil. E hoje tem jogo da seleção brasileira. Hoje tem Brasil e Japão na Copa do Mundo 2026. Breno Reis e Marco Viola chegando nessa reta final aqui do café. Chamada a cobrar. 6:06, bom dia, bom dia.

0: Edson Hudson, fechando aqui a nossa sequência Mulher, Cerveja e Viola. Teve aqui ainda Thaíde Alexandre, Apaziguar, Breno Reis e Marco Viola, Chamada a Cobrar, abrindo essa última meia hora. Bom dia aqui pro Delmar, ali no Jardim Primavera, ligado aqui com a gente, um abraço, boa segunda-feira, boa semana, bom feriado. A gente vai pro nosso intervalo, é hora daquela mensagem de otimismo e reflexão, tá chegando, Pense Nisso.
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3: Um dia de cada vez. Um turista visitou uma catedral onde um artista trabalhava em um enorme mosaico. Uma vasta parede vazia estava à frente do artista e o turista perguntou: "Você não fica preocupado com todo esse espaço que você precisa cobrir? Não se preocupa sobre quando conseguirá terminar?" O artista simplesmente respondeu: "Eu sei o que posso fazer a cada dia. Toda manhã marco a área que farei e não me permito preocupar-me com o espaço que falta. Eu assumo um dia de cada vez e um dia o mosaico estará terminado." A vida é simplesmente uma coleção de pequenas vidas, cada uma vivida um dia de cada vez. Muitos dos grandes obstáculos que atrasam o nosso momento são como esta grande parede. Nós podemos nos preocupar com o enorme quadro que temos que criar, ou podemos simplesmente começar a enchê-lo com as imagens maravilhosas e únicas, fazendo o melhor que podemos a cada dia que nos é dado. Procure viver um dia de cada vez. Não se prenda a remorsos ou frustrações por algo que já aconteceu. O que passou, deixe no passado. Se foram coisas boas, guarde as boas recordações. Se foram coisas ruins, procure tirar um aprendizado para que não as repita no futuro. Não se queixe da vida, pois ela está em constante desenvolvimento. Acredite, seu valor está em você mesmo. Não se deixe vencer e não seja igual, seja diferente, seja especial. Você não pode mudar o que já passou, nem prever o que vai acontecer. Portanto, viva o hoje, viva o agora. Um dia de cada vez. O dia de ontem não voltará jamais. Trace objetivos para cada dia e vá em frente com muita força, coragem e confiança. Seja seu próprio motor de arranque e não desperdice as oportunidades de cada novo amanhecer. Brinque mais, sorria mais, ame mais, dance, ouça sua música preferida, diga "eu te amo" para as pessoas que você gosta e que você sabe que gostam de você. Não conte os dias. Viva como se cada dia fosse o último. Aprender a amar, a perdoar, a respeitar. E no final, teremos montado o melhor quadro, o mosaico das nossas vidas. E lembre-se, infelizmente a vida tem prazo de validade. Então viva do jeito que te faz bem. Pense nisso e seja feliz, pintando o grande quadro da vida. Chegamos assim ao final de mais um Pense Nisso. 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
1: João Neto e Frederico, arrependimento. 6h27, vamos fechar nosso café sertanejo de hoje. Café volta amanhã na terça-feira, às 4 da madruga. Já já tem o primeira página estadual, direto da capital, com toda a nossa equipe de jornalismo. 7 horas tem primeira página local, aqui com a Tamara Figueiredo e a Beatriz Schaefer. Às 8, eu tô de volta com o Manhã 89. Te espero.

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1: Café Sertanejo, de volta amanhã. 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

0: Segunda-feira, 29 de junho de 2026. Politec descarta incêndio criminoso e aponta falha elétrica como a causa do fogo em prédio da Prefeitura de Várzea Grande. Abandono escolar dispara entre alunos da educação especial e acende alerta em Mato Grosso. Hoje tem Brasil e Japão no mata-mata da Copa do Mundo. E além do futebol, você vai conhecer os números que fortalecem a parceria no agronegócio. E por falar nisso, prefeituras, tribunais e defensoria mudam o expediente por causa do Jogo do Brasil. Essas e outras informações você confere a partir de agora no Primeira Página.
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0: Olá, excelente manhã para você ouvinte, que bom ter você por aqui. Vamos juntos até às 8 horas da manhã, com muita informação no seu rádio. Eu sou Yasmin Oliveira, junto com a minha equipe, com a nossa equipe de jornalismo aqui da Rede de Rádio Centro-América, nós vamos juntos com muita informação para você começar o seu dia, começar esta semana muito bem informado. Agora às 6h35, ao vivo, para Sorriso, Rondonópolis, Cáceres. Você também que nos ouve pela internet, pelo nosso site, pelo nosso aplicativo ou pelo nosso canal no YouTube. E também para você que nos ouve aqui na região metropolitana, no seu carro, na sua casa, no seu fone de ouvido. É um prazer imenso ter você por aqui. Hoje, dia 29 de junho, segunda-feira, data que marca o encerramento do ciclo junino, o dia da fé. Hoje é dia de São Pedro, um dos dias mais importantes do calendário religioso e popular. Conhecido como o chaveiro do céu, São Pedro é o padroeiro dos pescadores e das viúvas também. É o dia em que muitas comunidades se reúnem para as últimas festividades juninas do ano, como a tradicional fogueira de São Pedro. É também o dia do pescador, sabia? Uma homenagem aos profissionais que dedicam a vida ao rio e ao mar. Em Mato Grosso, com a riqueza dos nossos rios, do Pantanal e também de toda essa nossa biodiversidade, pescadores são guardiões de uma cultura que garantem o sustento de tantas famílias sobre as nossas águas. Hoje também é dia de festa para duas cidades aqui de Mato Grosso. Celebramos o aniversário de Paranaíta, município que abriga a usina hidrelétrica Telespires, considerada uma das maiores obras no ramo hidrelétrico do país, a hidrelétrica Telespires. Também parabenizamos Paranatinga, que o nome tem origem na língua tupi e significa Rio Grande de Cor Branca, ou Rio de Águas Claras, em uma bela referência ao rio que banha a região de Paranatinga. Você sabia disso? Pois é, que essa sua segunda-feira seja de muita gratidão, respeito aos nossos pescadores, de celebração pela trajetória dos nossos municípios também. Uma excelente, abençoada semana para você. Vamos começar o nosso dia, eu vou falar com a Stephanie Gomes, ela vai contar pra gente como que o trânsito aqui na região metropolitana amanheceu. Bom dia, bem-vinda, Stephanie.
2: Bom dia, Yasmin. Bom dia a todos os nossos ouvintes. Uma ótima segunda-feira para todo mundo. E a gente sabe que o trânsito, ele começa com aquele ritmo um pouco mais lento, mas conforme o horário do jogo entre o Brasil e o Japão vai chegando, isso vai aumentando o congestionamento aqui na região metropolitana também. Eu começo pela Avenida Mato Grosso, que está com o trânsito fluindo bem nos dois sentidos, tanto para quem vem do centro, quanto para quem segue ali em direção à Prainha e toda a região central aqui de Cuiabá. Para quem sai da 15 de novembro, vai encontrar um trânsito bem carregado na Avenida da Prainha, mesmo ali próximo da Praça Ipiranga. A gente vai agora para Várzea Grande, porque a Mário Andreasa está com o trânsito fluindo bem até o momento, nos dois sentidos. E para finalizar em Várzea Grande, a Filinto Miller, próximo ao shopping de Várzea Grande, ali na região do aeroporto, está com um trânsito tranquilo no momento, sem muita lentidão. Daqui a pouco, Yasmin, eu volto com mais detalhes do trânsito.
0: Muito obrigada, Stephanie, pelas suas informações. A Stephanie falou aqui sobre o Jogo do Brasil, que o trânsito muda. Na último Jogo do Brasil, o trânsito mudou realmente, viu? Foi tenso aqui na região metropolitana, para conseguir todo mundo saindo do mesmo horário, para conseguir sair chegar em casa. Foi muito difícil, muito complicado. Teve pessoas que o trajeto que normalmente leva ali 20, 30 minutos para chegar, algumas pessoas relataram mais de uma hora e meia para conseguir chegar em casa. todos saíram ao mesmo tempo, muitas obras na cidade, e aí causou o congestionamento que causou. Por falar em obras, interdições, a gente tem mais interdições aqui na região metropolitana hoje, tá? A Stephanie vai trazer essas informações depois aqui pra gente. Mas eu quero pegar o gancho aqui da Stephanie falando da seleção brasileira, porque hoje o Brasil joga, e também quero pegar o gancho que eu falei aqui no começo do jornal, que hoje é de São Pedro. Você sabia que a seleção brasileira segue nessa preparação, né, pro jogo do Japão, pela fase do mata-mata, mas tem uma curiosidade que chama a atenção dos torcedores, porque os jogos do Brasil no Mundial até agora, não sei se você sabe, mas caíram em datas dedicadas a santos no calendário católico. Pois é, ó, a estreia foi no dia de Santo Antônio. Depois, o segundo jogo aconteceu no dia de São Romualdo e Santa Juliana. A vitória sobre a Escócia, que foi o terceiro jogo, veio no dia de São João Batista. E agora o duelo contra o Japão será hoje dia de São Pedro e São Paulo. E aí? Será que é coincidência ou é fé que está movendo os brasileiros aí nessa busca na seleção, hein? Fica aqui a curiosidade. Bom, vou lá para a região de Sorriso, lá no Nortão, porque hoje, dia de São Pedro, eu sei que é uma data especial para todos aí na região norte, né, Tâmara? A Tâmara pode falar com a gente sobre isso, e ela também vai trazer informações aqui, porque apesar de hoje ser um dia que no calendário é marcado feriado lá em Sorriso, tem essa questão, essa tradição de São Pedro, também infelizmente nós tivemos um fim de semana muito violento, né, Tâmara? Conta pra gente, bom dia.
3: Olá, Yasmin, bom dia a você, bom dia a todos. Exatamente, hoje é feriado aqui em Sorriso, dia de São Pedro Apóstolo, que é considerado aí o padroeiro aqui do nosso município. Hoje é um dia de muita festança, né, e também de muita fé e oração. Acontece também hoje uma carreata com a bênção dos veículos, né, carros, motos, caminhões, enfim, para que os motoristas, né, sejam abençoados e seus veículos também. Falando aqui sobre esse final de semana que foi marcado pela violência, realmente, Yasmin, um dos casos aconteceu na noite de sábado. Um homem ainda sem identificação oficial foi encontrado ferido após uma briga em um bar na praça que fica ao lado da prefeitura. Ele tinha diversos ferimentos pelo corpo, foi socorrido em estado grave e passou por cirurgia no hospital regional, mas infelizmente não resistiu. O suspeito do crime ainda é procurado. E horas antes, o tatuador Leandro Perboni, de 44 anos, foi morto a tiros em sua residência, onde também funcionava o seu estúdio de tatuagem. Segundo a polícia, três homens invadiram o local e renderam a vítima. Outro homem também foi baleado no local, mas sobreviveu. Os dois casos aumentam a preocupação com relação aí à violência em uma cidade que é referência pelo agronegócio e pelo desenvolvimento econômico. E até o momento ninguém foi preso e as investigações continuam, Yasmin.
0: Obrigada, Tamara, pelas informações. Antes de me despedir de você, eu quero falar também sobre um outro caso que chamou muita atenção aí na região norte do estado neste fim de semana, que foi registrado numa fazenda lá em Feliz Natal. Um produtor rural foi baleado durante uma confusão enquanto era cumprida uma decisão judicial para colheita de parte da produção da propriedade. Explica pra gente melhor esse caso.
3: Pois é, Yasmin, o produtor, ele estava na caminhonete com a esposa e os dois filhos quando foi atingido por disparos. Mesmo ferido, ele conseguiu dirigir até uma unidade de saúde. E toda a ação foi filmada pela família e as imagens já estão com a Polícia Civil. Segundo a Polícia Militar, os tiros foram efetuados por um prestador de serviços, que foi contratado para executar a colheita autorizada pela Justiça. Ele também ficou ferido após ser atingido pela caminhonete e foi hospitalizado. A defesa do prestador de serviços afirma que ele agiu em legítima defesa, alegando que o produtor teria tentado atropelá-lo. A ProSoja de Mato Grosso se pronunciou sobre este assunto e pediu que seja feita uma investigação rápida e rigorosa. A entidade defende também que o cumprimento de decisões judiciais ocorra com segurança e respeito à vida. A Polícia Civil apura o caso. Volto com você, Yasmin.
0: Muito obrigada, Tâmara, pelas informações. Um bom jornal local para você daqui a pouco por aí. Ainda falando sobre segurança pública, a justiça marcou para o dia 15 de julho o julgamento do caseiro Alex Roberto de Queiroz Silva, acusado de matar o advogado Renato Nery em Cuiabá. A sessão do Tribunal de Júri está prevista para começar às 9h. Segundo a investigação da Polícia Civil, Alex foi o autor dos disparos que atingiram o advogado quando ele chegava ao escritório em julho de 2024. A Polícia Civil concluiu que o crime foi encomendado. A investigação aponta que mais de R$215 mil foram usados para financiar esse assassinato. A quebra do sigilo bancário revelou uma série de transferências entre os investigados, com o uso de contas de terceiros, o que, segundo a polícia, indica a tentativa de ocultar a origem do dinheiro. Além do caseiro, outras pessoas também respondem pelo caso, entre elas os dois empresários apontados como mandantes e policiais militares, que são investigados pela participação na execução e por tentar fazer a ocultação do crime. Também falando ainda de segurança pública, olha, gente, a prisão de um homem condenado por uma das maiores tragédias do Carnaval do Rio Grande do Norte colocou fim a uma fuga de mais de 40 anos. Aloísio Farias de Batista, de 69 anos, foi localizado em Cuiabá após um trabalho de investigação da Polícia Civil. O Renato Silva tem as informações sobre as investigações e relembra esse caso para a gente.
4: A investigação reuniu análise de documentos, cruzamento de informações cadastrais e comparação facial. Os policiais descobriram que ele morava há anos em Mato Grosso e passou a usar a identidade de uma pessoa já falecida. Com esse documento falso, teria renovado a Carteira Nacional de Habilitação em 2021 e continuado trabalhando como motorista. Quando os policiais chegaram à casa dele, Aloísio apresentou o nome falso, mas depois que as equipes mostraram que já conheciam a verdadeira identidade, ele confessou quem realmente era. Em seguida, foi levado à delegacia e encaminhado ao sistema prisional, onde vai cumprir a pena em regime fechado. A condenação é pelo caso conhecido como Tragédia do Baldo, ocorrido durante o Carnaval de 1984 em Natal. Segundo as investigações, Aloísio dirigia um ônibus quando perdeu o controle da direção e atingiu integrantes de uma banda de música e foliões do tradicional bloco Puxa Saco. Em depoimento, na época, o próprio motorista afirmou que estava irritado por ter sido obrigado a fazer uma viagem extra. Ainda segundo esse relato, antes de atingir os foliões, ele bateu em um Fusca, invadiu a contramão e acabou provocando a tragédia. O acidente deixou 19 mortos e 12 feridos graves. Logo depois, o motorista fugiu e permaneceu foragido por mais de 4 décadas. Renato Silva, para o Primeira Página.
0: Obrigada, Renato, pelas informações. Ó, após a audiência de custódia, o juiz determinou que a Justiça do Rio Grande do Norte seja informada sobre o cumprimento do mandado de prisão. Agora o tribunal vai decidir se Aloísio será transferido para o estado, onde foi condenado, para cumprir a pena. 6h47, nós vamos para o intervalo agora. Depois do intervalo a gente volta por aqui falando sobre o garimpo ilegal lá na região oeste do estado. Também previsão do tempo, ainda vamos para Rondonópolis falar sobre as inscrições da UFR que estão abertas a partir de hoje. Você fica com a gente por aqui.
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7: 6h48.
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1: De volta com a primeira página. Excelente manhã para você, ouvinte. Ó, vamos atualizar a previsão do tempo agora. Agora em Cuiabá, 22 graus. Previsão máxima para hoje é de 34. Sorriso, 22. Previsão máxima de 35. Barra do Garças, neste momento, 20 graus, com máxima de 33. Rondonópolis, 22 graus, com máxima de 35. E em Cáceres, 18 graus, com máxima de 33. E por falar em Cáceres, é para lá que eu vou. Vou falar com a Fernanda Piva. Ela traz informações para a gente, porque ontem o Fantástico mostrou como o Comando Vermelho passou a controlar um dos principais garimpos ilegais da terra indígena Sararé, no oeste de Mato Grosso. A reportagem especial acompanhou com exclusividade a mega operação das forças federais, que tenta retomar o controle da área ocupada pelo crime organizado. Fernanda Piva traz mais detalhes para a gente. Bom dia, Fernanda.
2: Bom dia, Yasmin. Segundo a Polícia Federal, a organização criminosa chegou à região em 2023, oferecendo segurança armada aos garimpeiros, mas depois assumiu o comando da extração ilegal de ouro. As investigações apontam que o metal era usado como moeda de troca para compra de drogas e armas em países vizinhos. Desde o início da operação, as equipes já apreenderam 153 quilos de ouro e mais de 42 mil litros de óleo diesel. E prenderam 72 pessoas. Também foram destruídos túneis, acampamentos, máquinas, motores e quase 4 toneladas de explosivo. Além do avanço do crime, a reportagem mostrou que o impacto ambiental do garimpo, com contaminação de rios, destruição da floresta e prejuízos ao povo nambiquara, que agora espera recuperar a segurança e o território. Eu volto com vocês em Cuiabá.
1: Muito obrigada pelas informações, Fernanda. É um caso que a polícia tenta combater, né, o garimpo ilegal, e agora com mais esse desafio, já que por lá o crime organizado também está tomando conta, né? A gente viu na reportagem ontem do Fantástico. Para você que não acompanhou, te convido a acessar lá a Globoplay e assistir a reportagem, uma reportagem especial mostrando detalhes de como essa área está sendo atingida, né? E também devastada pelo garimpo ilegal. Agora eu atualizo para você, ouvinte, a situação do incêndio que nós tivemos aqui no barracão da Secretaria de Educação de Várzea Grande. A Politec descartou a hipótese de incêndio criminoso no prédio da Secretaria Municipal de Educação de Várzea Grande. Ele foi atingido pelo fogo no último dia 17. A perícia concluiu que o incêndio foi acidental e teve início por uma falha elétrica na fiação localizada sobre uma câmara fria de alimentos congelados. Mas a causa exata ainda não foi identificada. De acordo com a Politec, a análise foi feita com base em vestígios encontrados no local, imagens de câmeras de segurança e depoimentos de testemunhas. No prédio funcionava a área logística da Secretaria de Educação, onde eram armazenados alimentos, materiais e equipamentos destinados a escolas municipais. Segundo a perícia, o fogo começou na parte superior da câmara fria e se espalhou rapidamente pelo pavilhão. Dois veículos estacionados próximo ao local também foram atingidos, o que contribuiu para a propagação das chamas. Com a conclusão dos trabalhos no local, o prédio foi liberado para a Polícia Civil. O laudo pericial completo com os detalhes das análises deve ser concluído em até 30 dias. 6h55, hora de falar com Alex Bettinardi, lá em Rondonópolis. Ele traz informações para a gente, porque hoje começa o período de inscrições para aquelas vagas remanescentes da Universidade Federal de Rondonópolis que nós falamos na semana passada. Alex Bettinardi, bom dia.
3: Oi, Yasmin, bom dia para você também, bom dia a todos os nossos ouvintes. Pois é, as inscrições começam hoje e seguem até o dia 6 de julho e devem ser feitas somente pela internet no site da UFR, a Universidade Federal de Rondonópolis. podem participar as pessoas que já concluíram o ensino médio e fizeram pelo menos uma edição do Enem entre 2021 e 2025. Ao todo, são 656 vagas remanescentes distribuídas em 26 cursos de graduação. Entre esses cursos, Yasmin, temos vagas para medicina, direito, psicologia, fonoaudiologia, enfermagem, medicina veterinária, engenharias, inteligência artificial e muitos outros cursos na UFR de Rondonópolis. A classificação será feita com base na maior nota obtida pelo candidato no Enem, considerando uma das últimas 5 edições. Para participar, é preciso ter tirado pelo menos 250 pontos na redação e média geral mínima de 225 pontos. A primeira lista de classificados está prevista para ser divulgada no dia 14 de julho. Para mais informações sobre as vagas, o edital, os interessados devem acessar o site ufr.edu.br/ingresso. Yasmin, volto com você aí na capital. Boa segunda-feira pra gente de jogo da seleção na Copa do Mundo também.
1: Boa segunda-feira pra gente. Eu já ia te perguntar, Alex, qual que é o seu placar pra hoje, hein? Alex? Acho que o Alex não perdeu a comunicação com a gente. Bom, daqui a pouco ele manda aí pra... Me manda aqui no WhatsApp, Alex, que eu falo aqui qual que é a sua previsão, tá? Por que que eu perguntei isso para Alex? Porque hoje, gente, muitos serviços públicos, eles vão ter horários diferenciados. Muitas prefeituras em Mato Grosso vão sair mais cedo do trabalho na segunda-feira. A medida foi adotada por causa do jogo entre o Brasil e o Japão. A liberação antecipada acontece para que os servidores possam acompanhar a partida, que movimenta torcedores em todo o país. Cada prefeitura define os horários e como fica o funcionamento dos serviços essenciais. Áreas como saúde, segurança e atendimento de urgência devem seguir normalmente com escalas de plantão. Já os demais setores, podem alterar o expediente de acordo com a programação aí interna. O Alex agora respondeu para a gente aqui, o Marcos, qual que é o palpite dele? Vamos ver aqui. Conseguiu?
3: Yasmin, olha, aqui em Rondonópolis a gente acredita que 2-1 passa tranquilo para hoje, viu? E você, qual que é o placar que você manda para esse jogo, hein?
1: Ai, Alex, eu espero que o jogo seja mais fácil do que receber o seu palpite aqui, que tava difícil de sair o palpite do Alex. 2-1 não é assim um placar tão fácil, a gente sofre mais, né? Eu vou chutar em uns 3-1, vou nesse número, tá? E você, ouvinte, quanto você acha que vai ser o jogo hoje, hein? Manda pra gente sua mensagem. Vamos para o intervalo? Você de Rondonópolis agora tem o seu jornal local, você de Sorriso também. E você que tá aqui na região metropolitana e em Cáceres, você segue com a gente até às 8 horas da manhã.

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2: 7 horas.
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3: Olá, muito bom dia para você que nos acompanha aqui na Centro América FM. Seja bem-vindo ao Primeira Página que está começando. Obrigada pela sua companhia. Ótima segunda-feira para você. Hoje, dia 29 de junho de 2026, feriado, né? De São Pedro Apóstolo. Hoje tem a carreata e a bênção dos carros. Eu sou Tamara Figueiredo, ao meu lado está a Beatriz Schaefer. Vamos até às 8 horas da manhã com muita informação. Bom dia, Beatriz. Ótima segunda.
4: Ótimo dia, Tamara. Muito bom dia, Fabiano Lins, nos trabalhos técnicos aqui conosco, especial a você, ouvinte, que nos acompanha de todas as plataformas. Hoje, dia 29 de junho, o mês está acabando, o Brasil entra em campo logo mais, estamos todos torcendo, mas antes a gente vai acompanhar os principais destaques de Sorriso e região aqui no Primeira Página. Agradecendo a sua companhia e audiência nessa segunda-feira. Uma boa semana a todos.
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3: Tatuador é morto a tiros dentro de residência no bairro Boa Esperança. Autores seguem sem identificação.
4: Homem encontrado com múltiplas perfurações após confusão no centro de Sorriso morre no hospital regional.
3: Termina na terça-feira prazo de inscrições para o mutirão Meu Pai Tem Nome, em Mato Grosso.
4: Esporte para o Futuro abre inscrições gratuitas e oferece até 5 mil vagas para crianças e adolescentes em Sorriso.
3: Produtividade do algodão em Sorriso reforça a expectativa positiva para a safra.
4: Empresários de Sorriso poderão conhecer o mercado chinês. Marcelo Alexandre, da ACES, fala sobre a iniciativa em entrevista ao vivo aqui no Primeira Página.
3: Essas e outras notícias a partir de agora, aqui no Primeira Página.
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4: Mais uma vez, muito bom dia, obrigada pela sua companhia e audiência. Lembrando que você pode acessar os portais de notícias e também baixar o nosso aplicativo através do seu celular para acompanhar os principais destaques. Foi um final de semana bastante violento em Sorriso, muitas ocorrências. Em uma delas, a Polícia Civil segue investigando o homicídio de Leandro Perboni, de 44 anos, conhecido como Lia Tatuador, morto a tiros dentro da sua própria casa no bairro Boa Esperança, aqui em Sorriso. No mesmo ataque, uma segunda pessoa também foi baleada, socorrida e encaminhada para atendimento médico sem risco de morte.
3: Entre as linhas de investigação está o possível envolvimento da vítima com o tráfico de drogas. A suspeita surgiu após o serviço de inteligência ter acesso a uma mensagem atribuída a um grupo ligado a uma facção criminosa, na qual Leandro era citado como suspeito de ser cabrito, expressão utilizada no meio criminoso para identificar pessoas suspeitas de agir contra os interesses da organização.
4: A mensagem datada no dia 24 de junho afirma que integrantes de uma facção chegaram a analisar o celular de Leandro, mas não encontraram elementos que comprovassem a suspeita. Apenas conversas relacionadas ao trabalho e à família. Mesmo assim, o informe aponta que ele continuaria sendo monitorado por membros do chamado quadro disciplinar. Logo após o crime, equipes do Corpo de Bombeiros foram acionadas e prestaram primeiros socorros às vítimas. Sobre esse atendimento, nós vamos ouvir a enfermeira Bruna Robetti, do 5º Batalhão do Corpo de Bombeiros.
5: Descobrimos que os rapazes estavam juntos na residência. A nossa vítima relata que ele estava trabalhando, montando um lustre na casa do rapaz que foi a óbito. E ele também, né, tomou um tiro na região do abdômen e conseguiu evadir-se do local. Tinha tiros na região abdominal, lombar, pernas e braços também.
3: O corpo de Leandro Perboni foi velado na capela mortuária, localizada atrás do Hospital Regional, e foi sepultado nesse domingo no cemitério municipal aqui de Sorriso, sob comoção aí dos familiares e amigos.
4: Enquanto a segunda vítima estava no local errado, na hora errada. A gente segue falando dos principais destaques. E ainda na noite de sábado, um homem foi esfaqueado durante uma briga em um bar nas proximidades da Praça da Prefeitura, aqui em Sorriso. Nesse contexto, ele já estava ali nas proximidades da praça. Roça, ali naquela área arborizada. A vítima foi encontrada caída em uma área de vegetação próximo ao jardim da prefeitura com cerca de 10 perfurações.

0: principalmente no tórax e no abdômen, sendo encaminhado em estado grave para o hospital regional.
1: De acordo com a Polícia Militar, as primeiras informações apontavam que a vítima seria um morador em situação de rua. O principal suspeito do crime é um homem que usa tornozeleira eletrônica e, após o ataque, fugiu do local em uma bicicleta, não sendo localizado até o momento.
0: O óbito dessa vítima, que ainda não foi identificado oficialmente, foi informado somente na manhã de ontem. O corpo de bombeiros foi acionado para prestar os primeiros socorros. E a sargento Daiane Rocha, do 5º Batalhão, traz mais detalhes sobre o atendimento.
2: A guarnição foi acionada por volta das 21h15 da noite, informado de que havia uma pessoa ferida, né, por arma branca ali na região ali da praça, nas proximidades da prefeitura, né, cruzamento da Tancredo com a Porto Alegre. A guarnição estava muito próxima, chegou em minutos no local e já abordou essa vítima já bastante grave, né, apresentando aí umas de 8 a 10 perfurações de arma branca, tanto na região do abdômen quanto do tórax. É um paciente que já rebaixou o nível de consciência imediato, só que a guarnição estava bem próxima do hospital regional, né? Então foi muito rápido o atendimento, já entregou os cuidados médicos do hospital regional, porém com rebaixamento de consciência, um paciente bastante grave. Não foi possível identificar o nome, nem mesmo a idade, né? A guarnição aproxima aí, aparentemente, uns 40 anos, porque o rapaz já estava inconsciente no momento da abordagem e as pessoas que estavam ao redor não souberam falar o nome dele.
1: E agora a gente fala sobre um caso que chama, né, atenção para um alerta, e principalmente para donas de casa, né? Uma mulher de 35 anos foi socorrida em estado grave na noite de sábado após sofrer queimaduras em diversas partes do corpo durante um acidente doméstico em uma residência no bairro São Domingos, aqui em Sorriso. De acordo com o Corpo de Bombeiros, a vítima tentava reavivar o fogo de um tacho utilizando álcool quando o produto inflamou em sua mão. As chamas se espalharam rapidamente, atingindo também a face, o tórax, o abdômen, os braços e as pernas.
0: Quando a equipe chegou ao local, a mulher já estava do lado de fora da residência, pedindo socorro. Ela recebeu os primeiros atendimentos com apoio do SAMU e foi encaminhada ao Hospital Regional de Sorriso devido à gravidade dos ferimentos. A paciente precisou ser medicada com morfina e foi entubada. A expectativa é de que ela passe por uma cirurgia e possa ser transferida para uma unidade especializada em um tratamento de queimados na capital Cuiabá.
1: A enfermeira do Corpo de Bombeiros, Bruna, alerta que o uso de álcool para reacender fogo é uma das principais causas de acidentes domésticos graves e reforça os primeiros cuidados em casos de queimaduras.
3: Fomos acionados via 193, um atendimento grave. Se tratava de uma mulher de 35 anos, ela estava na rua aguardando o atendimento, apresentando intensas queimaduras em todo o corpo, região de face, membros superiores, tórax, abdômen, membros inferiores, todo o corpo. Segundo informações de terceiros que estavam com ela, amigos, ela estava cozinhando no tacho e foi reavivar o fogo com álcool, quando o álcool estourou na mão dela e o fogo veio contra ela. Infelizmente, esses acidentes domésticos ainda acontecem, fica aí o cuidado, o alerta. Essa paciente está em estado grave, foi entubada no hospital regional, está em cuidado dos médicos daqui. Recebemos o apoio também do SAMU, que esteve presente, o médico prescreveu medicação, fizemos morfina nessa paciente. E fica aí o alerta, não reavivar fogo, não acender churrasqueira, fogão a lenha com álcool. Quando esses acidentes acontecerem, retirar a vítima de perto da chama, de perto do fogo, colocar ela embaixo de uma torneira, água corrente, por ali uns 20 minutos, se possível, ligar para o Corpo de Bombeiros, ligue 193 e aguardar o socorro.
0: Complementando as informações da Bruna, o Corpo de Bombeiros também orienta que, em casos de queimadura, a vítima deve ser afastada da fonte de calor e da área atingida, que deve ser resfriada com água corrente por cerca de 20 minutos, sem aplicação de pastas, pomadas ou receitas caseiras. Em seguida, o socorro deve ser acionado imediatamente através do 193, que fizeram um brilhante trabalho, e Celery Trabalho, que também ajudou essa senhora, que ela se recupere brevemente.
1: E agora a gente fala de um caso de estelionato. Uma mulher de 53 anos foi procurou a delegacia da Polícia Civil aqui de Sorriso após ser vítima de um golpe aplicado por telefone que resultou em um prejuízo de R$845. O caso passa a ser investigado com apoio da Delegacia Especializada de Repreensão a Crimes Informáticos.
0: De acordo com o boletim de ocorrência, a vítima recebeu uma ligação de um suposto atendente de uma cooperativa de crédito que afirmava ter identificado uma compra irregular no celular dela. Apenas uma correção, o valor de R$845 mil.
1: Durante o contato, o criminoso convenceu a mulher a fornecer dados financeiros e a realizar uma transferência nesse valor para a conta indicada.
0: Após a operação, a ligação foi encerrada e o suspeito não respondeu mais às tentativas de contato. Somente então que a vítima percebeu que o golpe havia acontecido e registrou a ocorrência na Polícia Civil de Sorriso.
1: Pois é, agora a Polícia Civil investiga, né, para buscar identificar os envolvidos nessa fraude, com apoio da Delegacia Especializada de Repreensão a Crimes Informáticos, responsável por crimes praticados por meios eletrônicos.
0: É sempre bom ressaltar, evite passar dados, abrir links, mensagens desconhecidas e evitar tipos de situação como essa. Agora que a gente já falou de todas as ocorrências, de tudo que foi destaque na segurança pública de Sorriso, a gente lembra alguns recados importantes. Famílias que precisam regularizar documentos de parentes falecidos ou comprovar vínculos familiares têm até amanhã, dia 30, último dia de inscrição para participar do Mutirão Meu Pai Tem Nome, promovido pela Defensoria Pública de Mato Grosso. A ação oferece atendimento gratuito para demandas como reconhecimento de paternidade e emissão tardia de certidão de óbito.
1: Entre os serviços disponíveis está o reconhecimento de paternidade pós-mortem, que permite a inclusão do nome do pai na certidão de nascimento mesmo após a morte dele. Nesses casos, a Defensoria realiza gratuitamente exames de DNA com familiares do falecido e também aceita provas documentais e testemunhais para garantir direitos como herança, pensão e também benefícios sociais.
0: Outra demanda recorrente é a emissão tardia da certidão de óbito, documento essencial para resolver questões patrimoniais e também acessar direitos previdenciários. Os interessados devem procurar um núcleo mais próximo da Defensoria Pública até amanhã, dia 30, que é o prazo final para as inscrições, levando documentos pessoais atualizados e também a documentação necessária para cada caso. Lembrando que aqui em Sorriso, a Defensoria Pública fica na Avenida Brasil, bem localizada, e você pode acessar seus direitos.
1: Agora um recado para você que é usuário da BR-163 e lembrando, né, que agora passa a ter um novo canal de comunicação para receber avisos sobre o funcionamento da rodovia, como obras, interdições, desvios, acidentes, operações especiais e também dicas de segurança.
0: A Nova Rota do Oeste acaba de disponibilizar um WhatsApp para que os motoristas, caminhoneiros e demais viajantes possam receber informações sobre condições de tráfego, alterações no fluxo de veículos, ocorrências com impacto na pista, além de conteúdos relacionados à segurança de quem transita pela rodovia e os serviços oferecidos pela concessionária.
1: O acesso é gratuito e voluntário. Basta entrar no canal oficial da concessionária pelo link que é divulgado pela Nova Rota do Oeste e participar da comunidade.
0: A concessionária lembra que o canal é apenas informativo. Em caso de emergência, como pedido de guincho, atendimento médico ou apoio também mecânico, o contato deve ser feito pelo mesmo telefone, que é o 0800-065-0163 ou pelo WhatsApp oficial do serviço. A proposta é ajudar o motorista a planejar uma viagem e receber informações importantes diretamente no seu dispositivo, no seu celular.
1: E olha só, carros e motocicletas apreendidos e não retirados pelos proprietários ganharão um novo destino aqui em Sorriso. Ao todo, 541 lotes serão colocados à venda em um leilão virtual que vai reunir veículos documentáveis aptos a voltar a circular após a regularização e também sucatas destinadas exclusivamente à reciclagem.
0: Se atentem aos detalhes, o processo será realizado em 6 etapas, com a abertura dos primeiros lotes lançadas no dia 1º de julho. Os interessados poderão consultar esses lotes, valores iniciais e as datas de visitação no site da empresa responsável pelo certame, que será realizado integralmente pela internet.
1: Os veículos foram incluídos no leilão após o encerramento do prazo legal para regularização e retirada dos pátios. Segundo a Secretaria Municipal de Segurança Pública, Trânsito e Defesa Civil, apenas 9 proprietários conseguiram reaver seus bens. Os recursos arrecadados serão utilizados para custear despesas de remoção, guarda dos veículos e quitação de débitos previstos na legislação de trânsito.
0: Pois bem, são 7:16 e não menos importante a gente fala de logística. Atenção, condutores, a MT-560 será interditada para obras, aliás, ela já estava interditada desde quinta-feira passada. E a previsão é que no domingo ela fosse liberada. Porém, não foi liberada ainda, o bloqueio da pista segue até amanhã, quarta-feira, até uma segunda informação da Sinfra.
1: Pois é, segundo o comunicado, né, que foi feito aí pela Sinfra, Secretaria de Estado de Infraestrutura, o bloqueio da pista é fundamental para garantir a segurança dos motoristas e também das equipes que trabalham no local. De acordo com a Sinfra, a via será liberada a partir de quarta-feira. Vamos ouvi-lo.
0: Sete horas e 17 minutos, a gente vai para mais um intervalo e daqui a pouquinho a gente volta com mais informações, notícias e uma entrevista ao vivo. Sorrisenses poderão conhecer o mercado chinês. Essa é uma iniciativa da ACES, Associação Comercial e Empresarial de Sorriso. E já já Marcelo Alexandre estará conosco ao vivo para falar desse assunto. Um minutinho só.

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1: O dólar fechou em queda sobre o real. A moeda norte-americana caiu 0,20% e é vendida a R$5,16. O principal índice da Bolsa Paulista fechou em alta. O Ibovespa subiu 0,76%. Nos Estados Unidos, o índice Dow Jones Industrial fechou em queda de 0,09%. E o Nasdaq teve queda de 1,09%.
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4: 7:20.
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10: Sete horas e 21 minutos, primeira página, está de volta nesse dia 29 de junho, feriado de São Pedro aqui em Sorriso. Muita gente descansando em casa, órgãos públicos não estão atendendo hoje, tá? E a gente fala sobre economia. Mato Grosso está entre os estados com maiores salários médios do Brasil. Uma boa notícia. Esses são dados divulgados pelo Instituto Brasileiro de Geografia e Estatística, o IBGE, que mostram que o estado tem o 8º maior salário médio do país. Em 2024, os trabalhadores assalariados receberam, em média, R$ 3.701,29 por mês.
11: Pois é, o resultado coloca o estado de Mato Grosso à frente de estados como Amazonas e Rondônia. Mesmo assim, a remuneração ficou cerca de R$ 231,00 abaixo da média nacional, que foi de R$ 3.932,45.
10: Já o Distrito Federal lidera o ranking com salário médio de R$ 6.845,13. Já na sequência, aparece Rio de Janeiro e São Paulo. Já Alagoas registrou a menor média salarial do país.
11: E o levantamento faz parte das estatísticas do Cadastro Central de Empresas, o SEMPRE, e considera a remuneração média dos trabalhadores com vínculo formal em todo o Brasil.
10: E por falar em oportunidade de trabalho, realocação também no mercado de trabalho, talentos aqui de Mato Grosso estão cada vez mais conectados ao mercado global de trabalho. Com o crescimento da contratação de brasileiros por empresas estrangeiras, jovens mato-grossenses já se preparam para aproveitar essas oportunidades. E esse é um novo cenário. Quem vai falar para a gente em uma reportagem especial é a Clara Lucite.
12: Para muitos estudantes, estudar no exterior ainda é um plano distante. Para Maria Luísa, essa experiência já faz parte da rotina. Morando fora do Brasil, ela enfrenta desafios, descobre novas culturas e acumula aprendizados que ajudam a desenhar o futuro que sonha construir.
13: Eu moro na Suíça cerca de 1 ano e meio. Eu ainda estou pensando no meu futuro, mas tenho bastante interesse na área de economia. Não importa muito se será na Suíça ou em outro país. O importante para mim agora é continuar estudando e aproveitar as oportunidades que aparecerem.
12: Uma pesquisa do Salão do Estudante mostra que 7 em cada 10 pessoas têm interesses em cursar a graduação ou a pós-graduação fora do país. Em Mato Grosso, esse caminho tem se tornado mais acessível. A Universidade Federal de Mato Grosso, por exemplo, mantém programas de intercâmbio e mobilidade acadêmica que ampliam as oportunidades para estudantes, inclusive aqueles em situação de vulnerabilidade social.
1: O programa prevê a concessão de auxílio financeiro conforme a classificação socioeconômica do estudante. Podem participar estudantes regularmente matriculados em cursos presenciais de graduação da UFMT, com idade mínima de 18 anos, que já tenham concluído pelo menos o primeiro ano do curso e que não estejam no último semestre do curso.
12: De olho nessa tendência, algumas escolas também têm reforçado o ensino bilíngue e ampliado a preparação dos alunos para o mercado de trabalho. Em Cuiabá, a diretora e fundadora Márcia Pedrângelo acompanha essa mudança de perto.
4: O processo seletivo brasileiro, ele é muito diferente do ingresso a universidades internacionais. E isso, para que seja trazido com mais naturalidade durante a vida de educação básica desse estudante, muitas escolas têm, no Brasil, têm se ocupado em trazer dupla diplomação, que é justamente para que durante a vida acadêmica esse estudante ele possa ir se adaptando, né, a esse processo.
12: Mas chegar a uma universidade internacional exige muito mais do que boas notas. Além do desempenho acadêmico, instituições de ensino no exterior buscam estudantes com fluência em outros idiomas, participação em atividades extracurriculares e experiências que demonstrem iniciativa e preparação para desafios globais.
4: Ele precisa de fluência linguística, de experiências práticas, né, vivências práticas ao longo do processo educacional e principalmente atividades extracurriculares que vão compor esse currículo e ao mesmo tempo facilitar essa apresentação desse estudante quando ele fazer a aplicação internacional.
13: É claro que eu também sinto saudade da minha família, dos meus amigos, mas morar aqui tem sido uma experiência incrível. Hoje eu me sinto muito feliz e grata por tudo que eu conquistei até agora e animada para ver o futuro que me reserva.
12: Clara Lucite para o Primeira Página.
11: E olha só, a gente convida você a participar aqui do Primeira Página, mandando sua mensagem, seu bom dia, sua opinião, como é que tá aí o seu feriado, hein? Manda aqui pra gente. Se você também tem algum flagrante ou denúncia, manda aqui no nosso WhatsApp 996750551. Vou repetir o nosso contato, 996750551.
10: São 7:27 e a gente acabou de falar dos talentos, né, brasileiros que vão para o exterior. E agora a gente fala que a Associação Comercial e Empresarial de Sorriso está dando também os primeiros passos para um projeto que pretende aproximar os empresários aqui de Sorriso a um dos maiores mercados do mundo, a China. E a proposta prevê a construção de uma missão empresarial, reunindo empresários interessados em ampliar mercados, fazer network e conhecer novas oportunidades de negócio. E sobre esse assunto, está aqui conosco o nosso amigo, que sempre está presente na nossa bancada, Marcelo Alexandre. Muito bom dia, seja bem-vindo à Primeira Página mais uma vez.
14: Bom dia, Beatriz. Bom dia, Tâmara. É sempre um imenso prazer fazer parte desse programa.
11: Marcelo, conta pra gente, então, como é que surgiu essa ideia dessa missão empresarial da ACES China e qual é o principal objetivo, então, desse projeto?
14: Bom, a Associação Comercial, né, nesse último ano, ela vem se reinventando também, vamos assim dizer, no sentido de atender a novas demandas, atender ao mercado. E nós vínhamos sendo provocados já por alguns empresários no sentido de termos eventos, imersões voltadas para a classe empresarial. E aí, nesse sentido, nós aceitamos este desafio e o sexto café empresarial deste ano, ele vem com a pauta de internacionalização focado aí na missão China.
10: Marcelo, essa semana uma reunião acontecerá para discutir assuntos com empresários, justamente para falar desse grande projeto. Muitos já mostraram interesse. Como é que está o andamento dessa missão?
14: Bom, o sexto café empresarial é o momento que a gente vai utilizar para essa discussão. Nós já temos hoje um grupo significativo de pessoas interessadas e o Sexto Café Empresarial é o momento onde nós vamos apresentar a perspectiva do projeto, as ideias, as previsões de datas que nós temos, cidades, possíveis roteiros para podermos formar aí o primeiro grupo, né, de interessados e com isso continuarmos a construção do projeto.
11: Ou seja, vocês montaram uma comunidade onde esses interessados já estarão reunidos. Como é que vai funcionar esse grupo? Qual que é a importância aí dessa participação desde o início?
14: Bom, esta missão, ela é uma missão construída a várias mãos. Este é o primeiro diferencial dela. Então, nasceu-se a perspectiva Missão China, por conta de China ser um país que hoje, é uma nação que hoje, ela dita as tendências mundiais, ela é referência quando se fala de tecnologia, quando se fala de inteligência artificial, quando se fala de comércio. Então, o destino está definido, que é para a China. Agora, o setor segmento do primeiro grupo, ele vai ser construído em coletivo com a classe empresarial que vai embarcar, vamos assim dizer, conosco nesta primeira edição do projeto. É um projeto que já nasce com uma previsão de mais de uma versão, até porque, né, nós sabemos que a China, ela possui e comporta qualquer setor segmento. Então, se é construção civil, se é metal mecânica, se é automotivo, se é tecnologia, qualquer setor, a gente pode ter ganhos visitando a China.
10: Justamente por isso que a gente pergunta, qual é o perfil de empresário, de microempreendedor? Tem espaço também para aquele pequeno empreendedor que tem o sonho de buscar cases de sucesso, exemplos para propagar ali seu negócio? Esse é o momento? Há um perfil específico?
14: Não existe um perfil específico neste primeiro momento, né? Se a gente fala assim, existe um perfil específico? Não existe. O que é muito importante neste primeiro momento é uma avaliação da maturidade do empresário, do empreendedor e, em algumas situações, do próprio negócio. Mas, por exemplo, para um empresário que está em início de carreira ou que está buscando ali identificar potenciais setor segmentos de investimento, esta pode ser uma boa opção. Para empresários que já estão consolidados, é uma opção também no contexto ou de importação ou de exportação, que são duas vertentes possíveis, ou até no contexto de tecnologia. Então, para negócios, para empresas já consolidadas, e estes tendem a ser os ambientes com maior ganho, a importação de tecnologias costuma ser o maior benefício que o evento, que a missão pode agregar.
11: E a China, a gente sabe que hoje é um dos principais parceiros comerciais do Brasil. E Sorriso, lógico, tem um estreito relacionamento aí com a China, né, especialmente no agronegócio. E quais as oportunidades, então, vocês enxergam para os empresários aqui do Sorriso, né, em vários mercados?
14: A China já é um parceiro comercial que dispensa comentários quando nós falamos do agronegócio. Nós já temos muitos empreendedores, empresários de Sorriso que se aproveitam desse espaço, né? No contexto, por exemplo, de máquinas, equipamentos, muitas tecnologias já vêm da China, isso já faz parte do universo do agronegócio. E nós queremos expandir isso para os segmentos que estão na cadeia de suprimento. Porque muitas vezes uma grande empresa, ela consegue ir sozinha para a China. Ela consegue acessar os canais, ela não tem restrição econômico-financeira para fazer uma viagem, para visitar um fornecedor. Já quem está no meio desta cadeia de suprimento, nós temos a barreira, de repente, da língua, nós temos a barreira da distância, nós temos diversas barreiras que individualmente se torna um pouquinho mais difícil do empreendedor, do empresário superar. E aí esse contexto da missão, ele vem para, em grupo, trazer esse conjunto de fatores que permitem romper a barreira da língua, romper a barreira do custo, romper medos ali que eventualmente o empreendedor possa possuir e permitir que ele acesse esses fornecedores, acesse essas empresas chinesas.
10: Também fiquei com vontade de ir para a China agora, para aperfeiçoar o conhecimento. Marcelo, e muita gente que está nos ouvindo também tem essa curiosidade, essa necessidade de buscar, né, cases de sucesso. E como fazer para participar das próximas missões? Essa, infelizmente, já não dá mais tempo, né?
14: Bom, Em contextos gerais, ainda dá tempo, Bia, porque ela está em construção. Então, amanhã, 7:30 da manhã, é a nossa primeira reunião, a reunião de apresentação oficial do projeto. E aí, cada um vai conseguir avaliar as suas agendas, os seus espaços ali, né, seus negócios, para identificar se poderão ou não estar na primeira versão que nós pretendemos fazer ainda em 2026. Até porque nós temos aí pela frente a Canton Fair, que é uma das maiores, quiçá a maior feira multissetorial, multissegmento do mundo. E na Canton Fair é uma porta de entrada para máquinas, equipamentos, ferramentas, tecnologias. Literalmente tudo que se imaginar na Canton Fair, existem expositores, existem empresas que têm a possibilidade de se tornar fornecedoras, né? Então, a Canton Fair acontece no mês de outubro. Uma das datas que nós estamos trabalhando para esta missão, dependendo do grupo que nós vamos construir a partir deste primeiro encontro, é para Canton Fair. Mas nada impede que no segundo, no terceiro, nos grupos que se virão, essas pessoas que não puderem estar no primeiro momento podem continuar acompanhando as informações e virem a participar dos grupos futuros.
11: Tá, então, né? Qualquer dúvida pode entrar em contato com a CES, né? Pode falar com o Marcelo, né? Participar, né? Buscar mais informações aí sobre esta missão empresarial à CES China. Muito obrigada pela sua presença.
14: Obrigado, Tâmara. Obrigado, Beatriz. E aguardamos a todos amanhã, dia 30, a partir das 7:30 da manhã, no 6º Café Empresarial, ali no auditório da Associação Comercial.
10: Muito obrigada pelo convite, obrigada também pela presença, Marcelo. Uma ótima semana a você. E a gente vai para mais um rápido intervalo e na volta a gente fala sobre a safra de algodão aqui em Sorriso. Mesmo com bom desenvolvimento das lavouras nesse ciclo, os produtores já acendem um alerta por causa das chuvas no início da colheita. E já já a gente tem mais detalhes. É rapidinho.

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1: Em Sorriso, a soja encerrou com alta no preço. A saca do grão está sendo comercializada a R$ 110,20. Já o valor do milho teve queda e o produto é vendido a R$ 40,95 a saca. A roupa do algodão registrou queda no preço e a pluma é negociada a R$ 125,84. O preço da roupa do boi também registrou queda, sendo comercializada a R$ 322. Esses são dados do IMEA, o Instituto Mato Grossense de Economia Agropecuária.
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1: De volta à primeira página e agora a gente fala sobre os principais destaques do agronegócio.
8: É isso aí, a safra de algodão aqui em Sorriso avança com bom desempenho neste ciclo agrícola, impulsionada pelas chuvas bem distribuídas ao longo das fases mais sensíveis da cultura. No entanto, mesmo com o desempenho considerado positivo no campo, produtores rurais já mantêm atenção redobrada para os efeitos das precipitações fora de época, especialmente neste momento de início da colheita, quando o clima passa a ser decisivo para a qualidade da produção. E de acordo com o presidente do Sindicato Rural aqui de Sorriso, Diogo Damiani, as condições climáticas foram fundamentais para o bom desempenho das lavouras ao longo do ciclo. A cultura do algodão recebeu bons volumes de chuva, o que ajudou bastante no desenvolvimento da lavoura.
1: Ainda assim, ele reforça que o excesso da umidade nesse período pode ter sido um fator de prejuízo, principalmente a qualidade da pluma, etapa mais sensível e de maior valor comercial para os cotonicultores. Vamos ouvir o presidente Diogo Damiani.
9: Com relação à cultura do algodão, também está em bom desenvolvimento, bons volumes de chuva, né, o que ajudou aí no desenvolvimento, principalmente na época de frutificação aí e emissão dos botões florais aí do algodão. Então, agora já está se iniciando a colheita aqui na região. O que nos preocupa é um pouco a questão da chuva, né, fora de época, uma chuva bastante acentuada aí nas últimas semanas, o que pode impactar principalmente na qualidade da pluma do algodão, vindo causar algum prejuízo ao produtor rural. Com relação à estiagem, faz parte, né, esse período aí do nosso clima. Então nós temos praticamente 6 meses de chuva, né, desde setembro até final de abril, início de maio, e agora nós passamos pelo período de inverno, que é o período seco aqui no estado do Mato Grosso, que vai de maio até a primeira quinzena aí de setembro. Então, nesse momento, né, os produtores, eles fazem o trato do solo, principalmente com calagem, né, aplicações de correção de solo, aplicação de adubo também, e aí também cuidam, né, monitoram a questão das queimadas aí, para que não ocorra nenhuma queimada nas áreas produtivas, porque a gente sabe que a perda de matéria orgânica impacta muito aí as safras em até 5, 6 anos. Então, nesse período aí a gente fica em monitoramento com relação a esse tipo de ponto que a gente fala, que é as queimadas, né, para cuidar mesmo a parte aí da matéria orgânica do solo, e também aí é um momento onde o produtor faz a revisão das máquinas nesse período e também correções de solo.
8: O presidente do Sindicato Rural também destaca que fenômenos climáticos mais intensos, como chuvas irregulares e variações de temperatura, podem impactar não apenas aqui Sorriso, mas também toda a região norte aqui do estado de Mato Grosso, gerando riscos à homogeneidade da produção e à qualidade final da safra. Nesse cenário, o monitoramento constante do clima se torna essencial para minimizar prejuízos e garantir mais estabilidade na produção.
9: O Ninho, ele altera um pouco a rota das chuvas, principalmente aqui na região norte, né, do Brasil, e acentua mais as chuvas aí na região sul. Então, na região norte, a gente pode ter mais períodos de veranico. O produtor, ele é atento a isso, né, a gente espera também que tenha um acúmulo maior de umidade no solo para iniciar os plantios aí logo após o término do vazio sanitário. Mas a gente torce para que não ocorra isso na região, porque acaba ocasionando um prejuízo muito acentuado à agricultura. Nós tivemos já uma seca assim na safra 23-24, que acabou impactando muito, né, a produção aí no estado do Mato Grosso. As expectativas são que o El Niño, né, seja um El Niño acentuado, mas a gente torce, aí o produtor tem fé que não tenha prejuízo, né, que as chuvas elas ocorrem um pouco mais em forma de pancadas, mas muitas vezes o efeito do El Niño não é tão severo, né, aqui na região. Então é aguardar, né, e principalmente o soja é bastante afetado com relação a isso, principalmente se pegar algum veranico na época de enchimento de grãos.
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1: Sem possibilidade de chuva nesta segunda-feira, a mínima registrada foi de 20 graus e a máxima pode chegar a 33 graus. Manhã ensolarada, 24 graus na capital nacional do agronegócio.
8: E agora a gente fala sobre educação, porque Mato Grosso registrou uma expressiva melhora nos indicadores educacionais nos últimos 3 anos. Dados divulgados pelo Ministério da Educação mostram que a taxa de abandono escolar no ensino médio despencou de 10,5% em 2022 para 0,2% em 2025. No mesmo período, a reprovação caiu de 18,3% para apenas 1%, demonstrando avanços significativos na permanência dos estudantes nas salas de aula.
1: Outro indicador que apresentou uma forte redução foi a distorção idade-série, que mede o atraso escolar. O índice passou de 21,1% para 10,3%, praticamente reduzindo pela metade o número de alunos que tinham defasagem entre idade e série cursada. O resultado faz parte da segunda etapa do Censo Escolar 2025 e aponta uma trajetória mais regular e bem-sucedida dos estudantes mato-grossenses.
8: E segundo o Ministério da Educação, o programa PED-MEIA, lançado em 2024, tem contribuído para a melhora dos indicadores. Atualmente, 166,2 mil estudantes de Mato Grosso recebem o benefício, sendo 51,9% do público feminino e 48,1% do masculino. Em nível nacional, a reprovação no ensino médio público caiu 62%. O abandono escolar recuou 61% e a taxa de aprovação cresceu 11%, reforçando o avanço das políticas públicas voltadas à permanência e ao sucesso escolar.
10: Notícia muito boa, considerando também o ensino aqui na nossa cidade, que apresenta bons índices. E por falar em educação, o IFMT, Instituto Federal de Educação, Ciência e Tecnologia de Mato Grosso, campus aqui em Sorriso, abriu vagas para a seleção de alunos que vão compor a turma do novo curso técnico gratuito. O curso técnico em agropecuária, ofertado na modalidade subsequente, ou seja, destinado a pessoas que já concluíram o ensino médio.
8: O assessor de comunicação do IFMT Campus Sorriso, Jason Gisolfi, traz mais detalhes sobre o edital.
11: O Instituto Federal de Mato Grosso, Campus Sorriso, já oferta o curso técnico em agropecuária de forma integrada ao ensino médio. E agora, com essa novidade, passa a ofertar também de forma regular o curso técnico em agropecuária na modalidade subsequente ao ensino médio, ou seja, para quem já concluiu o ensino médio e busca apenas a formação técnica. Nessa modalidade, o curso ele tem 2 anos de duração, que acontece no período noturno e as aulas são de segunda a quinta-feira. A seleção da primeira turma já está aberta, está contemplada no edital 119 de 2026, na forma de um edital retificador e complementar. Esse edital 119, ele trata de um processo seletivo para diferentes cursos técnicos ofertados pelo IFMT em diferentes unidades e agora contempla também essas vagas do Campus Sorriso. A seleção ela acontece por meio de sorteio público.
10: O curso terá 2 anos de duração e contará com aulas no período noturno de segunda a quinta-feira. As inscrições estão abertas até o dia 6 de julho.
11: A inscrição para esse processo seletivo ela é gratuita, o curso também é 100% gratuito, são ofertadas 35 vagas e as inscrições elas podem ser feitas pela internet até o dia 6 de julho. O endereço para inscrições é o portal de seleções do IFMT, seletivo.ifmt.edu.br. O candidato deve buscar o edital 119 de 2026. Essa página tem todas as regras do processo seletivo e nessa plataforma ele também consegue fazer a sua inscrição para essas novas vagas. Essa nova turma do curso técnico em agropecuária, subsequente ao ensino médio ofertado aqui no IFMT Campus Sorriso, deve ter suas aulas começando no mês de agosto de 2026. Para mais informações, pode procurar o IFMT Campus Sorriso de segunda a sexta-feira em horário comercial.
8: Você já tem o nível médio, né, e quer fazer um curso técnico, procura o IFMT. E crianças e adolescentes com transtorno do espectro autista em situação de vulnerabilidade social poderão contar com uma nova rede de apoio aqui em Mato Grosso. O governo do estado sancionou uma lei que cria o programa Apadrinhe um Autista, Padrinho do Amor, com o objetivo de fortalecer a inclusão social por meio da participação de voluntários, empresas e organizações da sociedade civil.
10: Esse programa prevê 4 modalidades de apadrinhamento: o afetivo, o material, o educacional e o profissional ou institucional. Os padrinhos poderão oferecer convivência, apoio financeiro, doação de bens e serviços, além de contribuir com as atividades educacionais e terapêuticas.
8: A participação será destinada a pessoas maiores de 18 anos que residam em Mato Grosso e passem por uma avaliação psicossocial. Empresas e entidades também poderão aderir ao programa por meio de um termo de cooperação com o Estado.
10: A execução ficará sob responsabilidade da Secretaria de Estado de Assistência Social e Cidadania, em parceria com as Secretarias de Saúde e Educação e também o Poder Judiciário. Um belíssimo programa e assim que nós tivermos mais informações, é claro que a gente vai trazer aqui para que você também possa padrinhar e, claro, um gesto de muito amor e solidariedade.
8: E a gente vai para mais um rápido intervalo. Na volta a gente traz destaques sobre o esporte. Você confere as principais notícias, tanto no esporte local, estadual e nacional, com os resultados e a agenda de tudo o que movimenta o mundo esportivo. É daqui a pouquinho.

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1: Logo mais, Brasil entra em campo contra o Japão e na segunda-feira é dia de saber os principais destaques do cenário esportivo. E hoje com a Renata Barros. Bom dia, Renata.
2: Olá, pessoal. Bom dia. O Misto está eliminado da Série D do Campeonato Brasileiro. No sábado, o Tigre perdeu para o Gama por 1-0 no estádio Bezerrão, no Distrito Federal. Como já havia vencido o jogo de ida em Cuiabá por 2-1, o Gama avançou para a terceira fase com 3-1 no placar agregado. Já o Luverdense segue vivo na briga pelo acesso à Série C. Ontem, o Verdão do Norte empatou em 1-1 com o Ceilândia no Passo das Emas e garantiu a classificação à terceira fase da Série D. A vaga veio graças à vitória por 2-1 no jogo de ida no Distrito Federal. O Ceilândia saiu na frente, mas o time da casa reagiu rapidamente e empatou, garantindo assim a classificação do Verdão. Com a eliminação do Misto, Luverdense passa a ser o único representante de Mato Grosso ainda na disputa da Série D do Campeonato Brasileiro. E hoje tem Brasil em campo no primeiro jogo do mata-mata da Copa do Mundo. O adversário da nossa seleção é o Japão. O Brasil passou a segunda fase como líder do Grupo C. Empatou com o Marrocos por 1-1, mas venceu o Haiti e a Escócia pelo mesmo placar, 3-0. O saldo de gols deu a ponta da classificação à seleção brasileira. O Japão avançou no Grupo F como segundo colocado. Empatou na estreia por 2-2 com a Holanda, goleou a Tunísia por 4-0 na sequência e ficou no 1-1 com a Suécia. Brasil e Japão entram em campo hoje, 1:00 PM, horário aqui de Mato Grosso. Que venha a classificação. Renata Barros para o Primeira Página.
1: E a gente continua falando de esporte, porque crianças e adolescentes de 6 a 14 anos já podem se inscrever no programa Esporte para o Futuro, desenvolvido pela Prefeitura de Sorriso. As inscrições são gratuitas e são rápidas e podem ser feitas pela internet diretamente pelo celular, por meio do formulário que está disponível no site da Prefeitura.
3: Esse programa oferece diversas modalidades esportivas, como futebol, futsal, voleibol, handebol, basquetebol, atletismo, natação, skate, judô e muito mais, entre outras atividades. Todas elas são acompanhadas por profissionais especializados e realizadas no contraturno escolar, o que é mais importante.
1: E segundo a Secretaria Municipal de Esportes e Lazer aqui de Sorriso, a meta é disponibilizar até 5.000 vagas nas escolinhas esportivas que funcionam em diversos polos que são espalhados aqui pela cidade. Além de incentivar a prática esportiva, o projeto também contribui para o desenvolvimento físico, social e educacional das crianças e adolescentes.
3: E por falar em esporte, talentos aqui de Sorriso, o trabalho desenvolvido nas oficinas culturais gratuitas de Sorriso voltou a ganhar destaque fora do município. Dessa vez, os alunos brilharam na 10ª edição dos Jogos Abertos de Capoeira, realizados em Primavera do Leste, repetindo o bom desempenho alcançado dias antes na Copa Ouro, em Diamantino.
1: A delegação sorrisense participou da competição com 40 integrantes, entre alunos e a comissão técnica, representando os polos Santa Maria, Jardim Primavera, Rota do Sol, Distrito de Primaverinha e também Mário Reiter. Na classificação geral, o grupo Nagô conquistou o vice-campeonato da competição, enquanto o grupo Canto do Sabiá terminou na 4ª colocação.
3: Além dos resultados coletivos, os atletas de Sorriso também subiram ao pódio em diversas categorias individuais, com 5 títulos de campeã, 5 títulos de vice-campeonatos e 2 terceiras colocações, consolidando o trabalho realizado pelos mestres, instrutores e também o envolvimento do município nas oficinas culturais e na formação de novos talentos de capoeira. E é claro, a gente fica muito feliz em trazer esse destaque e falar que uma modalidade esportiva tão importante, também cultural, como a capoeira, tem se destacado dentro e fora do nosso estado.
1: E você também pode acessar o portal primeirapagina.com.br/MT, ficar bem informado, né? Ficar por dentro aí de tudo que acontece na nossa região, no nosso estado, né? Acessa lá o portal e veja, né, as principais notícias aí do final de semana, né, que aconteceram aqui no estado de Mato Grosso. E a primeira página desta segunda-feira, feriado, né, está acontecendo ali a bênção dos carros, né, agora pela manhã, daqui a pouco a missa em honra aí a São Pedro Apóstolo, que é o padroeiro aqui do nosso município. Lembrando, né, que os órgãos públicos hoje não funcionam, somente aí os serviços essenciais à população. Um abraço a todos, fiquem com Deus, aproveite aí o restante do feriado. Amanhã às 6:30 a gente volta em rede e às 7 horas com as nossas notícias locais.
3: Pontualmente 8 horas da manhã, agradecendo a sua companhia, sua audiência nessa segunda-feira, dia de São Pedro, que ele nos abençoe a nossa cidade, abençoe também as nossas perspectivas de futuro, porque Sorriso é uma cidade brilhante, as pessoas que moram aqui são abençoadas. Uma ótima semana, nos encontramos amanhã a partir das 7 aqui no Primeira Página. Um grande abraço, fiquem com Deus.
1: Fiquem com Deus, até amanhã.

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4: Olá, tudo bem com você? Hoje o programa é com uma voz bastante conhecida do público brasileiro. Marina, ou Marina Lima, como ela faz questão hoje. A canção está no 5º álbum, Fugaz, trabalho que a colocou no auge e ainda emplacou as versões para as músicas Mesmo Que Seja Eu, de Erasmo e Roberto Carlos, e Me Chama, do Lobão. Um dos maiores sucessos da carreira de Marina Lima tem a assinatura da própria e do irmão e ex-parceiro Antônio Cícero. De 1984, o pop rock mais urbano de Marina Lima, com a canção Fugaz. De fato, um sucesso que você não esquece.

0: Eu sou o Paulo Vaz com mais um sucesso que você não esquece. Tem alguma música que não sai da sua memória? Envie pra gente, dê a sua sugestão. Mande e-mail para ouvinte@centroamericafm.com.br. Até o próximo, tchau.
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6: É hora de papo de novela, você fica sabendo tudo que rola no capítulo de hoje da novela Coração Acelerado, novela das 7 da Globo que você acompanha na tela da TV Centro América no canal 7.1 digital. Capítulo 139 dessa segunda-feira, dia 29 de junho. Zilá vai fingir ao saber que o material das Marias ficou para trás. Ronei vai fazer uma nova proposta de trabalho a João Raul e Agrado. A Laurzinho vai ter uma ideia para ajudar Janete e Zuzu e vai revelar que ambas irão para a Itália. Agrado vai encontrar João Raul. Os dois vão reconhecer que Ronê está manipulando a situação e pensam juntos em como enfrentá-lo. Eva vai confirmar a marca de Zilá, que a marca de Zilá está de fora da exposição de Milão e que a Laurzinho foi para a Itália com Janete. E Leandro vai acabar tendo que ir a um encontro de Eduarda em Brasília. É o resumo de hoje do capítulo da novela Coração Acelerado, que você acompanha logo mais na tela da TV Centro América.
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6: Bom dia, bom dia. Estamos de volta para mais uma hora aqui do Manhã 89. Feriadão municipal, padroeiro aqui da nossa cidade, São Pedro Apóstolo. Segunda-feira, 29 de junho. Céu já ensolarado, dia marcando 28 graus na capital do agro. Tá rolando por aqui hoje a nossa pergunta do dia. Hoje tem jogo da seleção brasileira. À 1 da tarde, o Brasil enfrenta o Japão pela Copa do Mundo. É mata-mata, viu? Qual será o placar de hoje? Vitória tranquila do Brasil? Jogo vai ser complicado, sufocado, hein? Será que vai dar empate? Vai ter alguma zebra? Qual o seu placar? Manda pra cá. Falando de Copa do Mundo, vou abrir rodada de sorteio pra você agora. Quem é torcedor de verdade sabe, dia de jogo é dia de feijoada e torcida reunida. E o ditado popular tem o que uma boa comemoração precisa, tá? Eu tenho para você um par de convites para a feijoada da Copa, para você torcer pelo Brasil do jeito certo. Para concorrer, vai deixar o nome completo com o telefone e vai dar o seu palpite. Qual será o placar da partida e quem você acha que vai marcar o gol? Anotou aí? Nome completo com o telefone, tá? Vai deixar o seu palpite. Qual será o placar da partida e quem você acha que vai marcar o gol? Você vai estar concorrendo a um par de convites para a feijoada da Copa hoje, lá no Ditado Popular.
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Centro-América, a rádio que só tem fãs, a Yasmin Santos com o Raça Negra, Menina Mulher, pra fechar aqui a nossa sequência. 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

0: fofoca do ano com Juan e Leandro, Danilo e Davi. 9:33, fechando aqui a nossa sequência. Ah, rolou aqui ainda o Gustavo Mioto com Murilo Ruf, Novo Sozinho, Eu Me Chamo Brasil, Marcelo Falcão e Carlinhos Brown, nessa pegada de Copa do Mundo. Hoje tem jogo da seleção brasileira, 1 da tarde, o Brasil vai enfrentar o Japão. 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Você mais acompanhante hoje lá no ditado popular, para torcer pelo Brasil com aquela feijoada, vai deixar o nome completo com o seu telefone, o seu palpite, qual será o placar da partida e quem você acha que vai marcar os gols de hoje. Brasil e Japão. Final da hora tem sorteio. 669-9675-0551. Tá chegando aquele intervalo com a informação.
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0: Tá chegando mais uma edição aqui do Centro América News. A informação agora é com a Beatriz Schaefer. Bom dia para você.
3: Muito bom dia, Fabiano Lins. Bom dia, ouvintes da Centro América FM. Ao vivo, feriado de São Pedro. Muita gente aproveitando esse feriado em casa com a família e muita gente trabalhando assim como nós. E olha só, para quem está em busca de uma oportunidade no mercado de trabalho, tem um compromisso marcado amanhã, terça-feira. O dia E, Dia do Emprego, promovido pelo Instituto Evaldo Lodi, o IELMT. Será realizado aqui em Sorriso com uma oferta de 33 vagas de trabalho em diferentes áreas. O mutirão acontece das 8 horas da manhã até às 11, na unidade do Senado, que fica localizada na rua São Cristóvão, número 8, lá no bairro Jardim América. Essa ação é gratuita e tem como objetivo aproximar os trabalhadores de empresas que estão contratando e facilitar o acesso ao emprego. Ao todo, o Dia E vai disponibilizar mais de 260 vagas em 7 municípios de Mato Grosso, reunindo oportunidades para quem busca emprego e também uma realocação profissional. Para você, candidato, boa sorte. Esteja lá no Jardim das Américas amanhã a partir das 8, buscando essa oportunidade. E para saber mais informações é fácil. Acesse as nossas redes sociais e continue conosco aqui na Centro América FM.
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0: 9:37.
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rádio que só tem fã, Guilherme Arantes, aqui na 89, com fã número 1, sucesso lançado lá em 1985, dentro do álbum Despertar, uma daquelas canções leves, românticas e cheias de carinho que marcaram a fase mais popular da música popular brasileira lá no ano, nos anos 80. Fechando muito bem aqui a nossa sequência, teve ainda Bruno Diegues com um Sorriso Maroto, Clique. Daqui a pouquinho tem sorteio pra você. Quem é torcedor de verdade sabe, né? Dia de jogo é dia de feijoada e torcida reunida. E o ditado popular tem o que uma boa comemoração precisa. Eu tenho para você hoje um par de ingressos para a feijoada da Copa, lá no ditado popular, para você torcer pelo Brasil do jeito certo. E aí, tá afim? Vai deixando aqui o nome completo com o telefone e dê o seu palpite. Qual será o placar da partida de hoje? E quem você acha que vai marcar os gols? 669-9675-0551. Daqui a pouquinho tem sorteio para você aqui na programação do Manhã 89.

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5: Muito bem, 9:49, 11 minutos faltando aqui para as 10 da manhã. 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

0: fechar nosso papo de novela de hoje com um resumo do que rola no capítulo da novela Quem Ama Cuida, essa novela das nove da Globo, que você acompanha na tela da TV Centro América no canal 7.1 digital. Capítulo 35 dessa segunda-feira, dia 29 de junho, Ademir vai receber uma intimação para explicar os depósitos da conta de Tom e vai se negar a dar explicações a Pedro. Dora vai procurar Tiago para ceder uma peça da joalheria como prêmio do concurso que pensa em promover na sua escola de dança. A Silvana vai dizer ao Tiago que consultou um advogado que garantiu que ele não precisa fazer o exame de DNA. Já Pilar vai pensar em atentar contra a vida de Adriana. É o resumo de hoje do capítulo da novela Quem Ama Cuida, fechando o nosso papo de novela, de volta amanhã na terça-feira, na segunda hora do Manhã 89.
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0: sou marinheiro, só 5 minutos para as 10 da manhã. Vamos lá para resultado de sorteio. Tá saindo agora um par de convite para a feijoada da Copa lá no Ditado Popular. A feijoada começa a partir das 11 horas da manhã, tá? Vamos ver quem tá se dando bem. A produção já trouxe aqui o nome. Bora lá, bora lá. Par de convite saindo para Maria Moniele Oliveira Pereira. Final no telefone 2098. Atenção, Maria Moniele Oliveira Pereira. Parabéns, lindona. Tá levando o par de convite. Você pode ir diretamente lá no Ditado Popular, levando o seu documento com foto. Chega lá, apresenta. O consumo tem que ser feito no local, tá bom? Esse prêmio é válido somente para hoje, para você assistir lá de pertinho o jogo da seleção brasileira na Copa do Mundo. Fechou? E eu fecho aqui a primeira parte do Manhã 89 de hoje. Já já Silvia e Letícia chega com a segunda parte do programa. Nos falamos amanhã, na terça-feira, às 5 da madruga, com o Café Sertanejo. Para você, um bom feriado.
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0: Nos falamos.

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Feira 29 de junho de 2026, feriado municipal, dia do padroeiro de Sorriso, dia de seleção brasileira em campo, né? Hoje estamos assim, né? Na expectativa do Brasil entrar em campo. E aí, como é que foi seu fim de semana? Tudo certinho, tudo legal? Espero que tenha sido maravilhoso. Te desejo uma semana maravilhosa, cheia de coisas boas, notícias boas, né? De realizações. Porque quando a semana começa com o feriado, né, gente, já é um bom sinal. Vamos juntos até meio-dia com a segunda parte do nosso Manhã 89. BTS, para começar muito bem, sou Silvia Letícia, fico com você até as duas.

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1: 10:20.
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0: Titãs, Epitáfio, na sua Centro-América, rádio que só tem fã, fechando mais uma sequência. Nosso intervalo tá chegando, tem informação para você aqui na sua manhã e muito obrigada pela sua companhia.
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0: Hora de falar com a Tâmara Figueiredo. Oi, Tâmara, bom dia para você.
2: Olá, bom dia, Silvia Letícia, bom dia aos ouvintes do Centro América News. A Federação da Agricultura e Pecuária de Mato Grosso, a FAMATO, alerta os pecuaristas para o encerramento da primeira etapa da vacinação obrigatória contra a brucelose no estado. O prazo para imunizar bezerras bovinas e bubalinas com idade entre 3 e 8 meses termina nesta terça-feira, dia 30. Após a vacinação, os produtores ainda deverão comunicar a imunização ao INDEA, Instituto de Defesa Agropecuária de Mato Grosso, até o dia 2 de julho. Segundo a FAMATO, apesar do Ministério da Agricultura e Pecuária ter divulgado a campanha nacional de vacinação contra a brucelose, em Mato Grosso permanece em vigor os calendários sanitários estabelecidos pelo INDEA, sem qualquer alteração nas datas para o cumprimento da obrigatoriedade. A brucelose é uma doença infecto-contagiosa que afeta principalmente bovinos e bubalinos. Entre os principais prejuízos provocados pela enfermidade estão abortos, nascimento de bezerros, debilitados, retenção de placenta, redução da fertilidade do rebanho e queda na produção de leite. Outras notícias você acompanha a qualquer momento com mais um Centro América News.
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0: 10:32.
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2: Estamos de volta, bom dia. 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Boa

0: Frederico, rapariga não, na Centro América, rádio que só tem fã, fechando mais uma sequência musical. Ótimo feriado pra você. Centro América, 15 para as 11.
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0: fala mansa, mais um dia de sol e que sol, né, gente? Muito sol aí em plenas 11 horas da manhã, o sol brilhando como nunca. Daqui a pouco eu tô de volta com mais uma hora do nosso manhã.
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0: Wesley Safadão, rei vaqueiro displicente. É o nosso destaque da semana na Centro América. 11:06.
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0: Jason Mars e a música I'm Yours. Linda essa música, especialmente pra você, viu, aqui na nossa programação. Além de músicas boas, a melhor programação, você ainda por aqui, sabe o que você tem? Sorteio de prêmios, né, bebê? Seu feriadão aí, você tá caprichando na sua participação junto comigo aqui na Centro América. Então, depois do intervalo, eu vou liberar esse sorteio pra você, hein? Onze e 18, bom dia.
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0: Jorge Aragão.
1: Valeu, de Pilares.
2: Ah, de Pilares, com o Thiago, né? O Thiago Cordeiro, Alan e o Cobertor. 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
2: E agora vamos de informação com a Beatriz Schaefer. Bom dia, Beatriz.
5: Silvia Letícia, ótima segunda-feira a você e aos ouvintes da Centro América FM. Hora de notícia e informação aqui no Centro América News. A vítima de um esfaqueamento registrado no final de semana aqui em Sorriso foi identificada como Valdir Guilherme Sticker, de 47 anos, natural de Castro, Rio Grande do Sul. Ele foi encontrado gravemente ferido após uma briga em um bar nas proximidades da Praça da Prefeitura, com múltiplas perfurações pelo corpo. O homem chegou a ser socorrido pelo corpo de bombeiros e encaminhado ao hospital regional, mas não resistiu aos ferimentos. O caso ocorreu na noite de sábado e mobilizou equipes de segurança e também de socorro. A Polícia Civil segue investigando o crime e tenta localizar o suspeito, que fugiu logo após o ataque. Até o momento, não há registro de familiares na unidade da Politec. As autoridades pedem apoio para identificação de parentes. Para se manter informado, continue conosco aqui na Centro América FM.
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2: 11:32.
8: Bora fazer partida, que hoje tem Jogo do Brasil! 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

0: Centro América com Pixote em Segurança, fechando nossa sequência musical. Nosso prêmio tá rolando lá no nosso WhatsApp, galera participando. Franciano, bom dia. Bom dia pro Francisco, pra Lena que tá curtindo a gente, Rayane, bora participar que o Recanto da Viola preparou aquele presentão pra você, hein, fã? Delicioso almoço pra você mais acompanhante. Pra participar, manda nome completo, número do seu telefone, o ganhador vai direto lá no Recanto apresentando seu documento. Já já tem resultado de sorteio por aqui. Centro América, 14 para o meio-dia.
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1: Isso mesmo, estamos de volta com você, agora 8 para o meio-dia, hora de você participar comigo aqui do sorteio dos nossos prêmios. Recanto da Viola tá junto com a gente, com aquele presente especial, almoço delicioso para você mais acompanhante. Para concorrer, nome completo, número do seu telefone, manda para o nosso WhatsApp. Boa sorte, já tem sorteio.

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0: Bruno Rosa, Murilo Rufi, atriz demais da sua Centro-América. Quem quer prêmios, levanta a mão. Boa sorte, meus amores. Vamos lá para o sorteio, para a gente embarcar no nosso Flash Hits de hoje. Quem vai faturar, então, esse almoço lá no Recanto é Beatriz Karen Mendes. Final do telefone 9327. Parabéns, Beatriz. Para utilizar o prêmio, basta ir direto lá no Recanto da Viola. Não esqueça de levar o seu documento com foto, tá? O prêmio é válido somente até sexta-feira. Daqui a pouquinho, a gente embarca no Flash Hits.
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3: Um dia de cada vez. Um turista visitou uma catedral onde um artista trabalhava em um enorme mosaico. Uma vasta parede vazia estava à frente do artista e o turista perguntou: "Você não fica preocupado com todo esse espaço que você precisa cobrir? Não se preocupa sobre quando conseguirá terminar?" O artista simplesmente respondeu: "Eu sei o que posso fazer a cada dia. Toda manhã marco a área que farei e não me permito preocupar-me com o espaço que falta. Eu assumo um dia de cada vez e um dia o mosaico estará terminado." A vida é simplesmente uma coleção de pequenas vidas, cada uma vivida um dia de cada vez. Muitos dos grandes obstáculos que atrasam o nosso momento são como esta grande parede. Nós podemos nos preocupar com o enorme quadro que temos que criar, ou podemos simplesmente começar a enchê-lo com as imagens maravilhosas e únicas, fazendo o melhor que podemos a cada dia que nos é dado. Procure viver um dia de cada vez. Não se prenda a remorsos ou frustrações por algo que já aconteceu. O que passou, deixe no passado. Se foram coisas boas, guarde as boas recordações. Se foram coisas ruins, procure tirar um aprendizado para que não as repita no futuro. Não se queixe da vida, pois ela está em constante desenvolvimento. Acredite, seu valor está em você mesmo. Não se deixe vencer e não seja igual, seja diferente, seja especial. Você não pode mudar o que já passou, nem prever o que vai acontecer. Portanto, viva o hoje. Viva o agora, um dia de cada vez. O dia de ontem não voltará jamais. Trace objetivos para cada dia e vá em frente com muita força, coragem e confiança. Seja seu próprio motor de arranque e não desperdice as oportunidades de cada novo amanhecer. Brinque mais, sorria mais, ame mais, dance, ouça a sua música preferida, diga eu te amo para as pessoas que você gosta e que você sabe que gostam de você. Não conte os dias, viva como se cada dia fosse o último. Aprender a amar, a perdoar, a respeitar. E no final, teremos montado o melhor quadro, o mosaico das nossas vidas. E lembre-se, infelizmente a vida tem prazo de validade. Então viva do jeito que te faz bem. Pense nisso e seja feliz, pintando o grande quadro da vida. Chegamos assim ao final de mais um Pense Nisso. 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
2: Uma ótima tarde pra você. Vamos embarcar no nosso Flash Hits. Só músicas lindas do passado. De presente pra você. Aqui nesse início de tarde de segunda-feira, 29 de junho. Última segunda do mês, né? Daqui a pouquinho Brasil em campo. E nós vamos juntos torcerei pela nossa seleção brasileira. KLB, te amar ainda mais.

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face. 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

0: com She Will Be Loved. Essa é de 2005, para fechar a nossa sequência musical.
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7: Uma ótima tarde para você. Nosso início de tarde em 33 graus, com umidade relativa do ar em 40%.
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7: Já estamos de volta por aqui, seleção brasileira em campo, já assim, fazendo o aquecimento, daqui a pouquinho tem bola rolando, hein? Isso mesmo, e nós estamos aqui na torcida pela seleção brasileira e vamos que vamos também agora, você aí do outro lado do rádio, participar comigo desse sorteio. 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

0: Os Paralamas do Sucesso de Javan e a música Uma Brasileira. Fecha nossa sequência. Tá rolando sorteio também. 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
0: Hora de informação com ela que está de volta, Tamara Figueiredo. Boa tarde.
3: Olá, boa tarde, Silvia Letícia. De volta com mais um Centro América News. Uma operação de resgate mobilizou equipes do Corpo de Bombeiros Militar na tarde de sábado, após um homem cair em uma fossa em construção no bairro Cidade Alta, em Sinop. A estrutura tinha aproximadamente 3 metros de profundidade e exigiu o uso de equipamentos específicos para garantir a retirada segura da vítima. O atendimento foi realizado por militares do 4º Batalhão do Corpo de Bombeiros que foram acionados para atender a ocorrência. Ao chegarem ao local, os bombeiros avaliaram a situação e montaram uma operação utilizando equipamentos próprios para ocorrências em espaços confinados e locais de difícil acesso. Após

0: médica e a realização de exames complementares. Outras notícias você acompanha a qualquer momento com mais um Centro América News.
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4: 12:34.
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0: maravilhosa voz de The Cumbrias com One to My Family, fechando nossa sequência. 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Manda aí seu nome completo, número do seu telefone e uma foto criativa que tem arroz ou feijão Mil Bom e Rison e Queridinho, tá? O ganhador vai retirar o seu prêmio aqui da Centro América, apresentando o documento com fotos. Já já tem sorteio.
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11: Inclua mais fibras no seu prato. Frutas, legumes, verduras e grãos integrais não apenas regulam o intestino, mas também ajudam a controlar o colesterol, estabilizar a glicemia e aumentar a saciedade. O ideal é consumir de 25 a 30 gramas de fibras por dia.
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0: Centro-América, a rádio que só tem fã, e a música Friends Will Be Friends, a música de Queen, fechando essa sequência e a nossa primeira hora de Flash Hits por aqui. Tá na hora do nosso sorteio, vamos conhecer quem fatura hoje nosso prêmio. Atenção, tá saindo aqui pra Maria Diene Santos de Santana. Alô, Maria! Tudo bem, sua linda? Ó, 5448 é o final do telefone da Maria N. Santos de Santana, faturando nosso prêmio aqui na Centro América. Promoção Mesa Cheia, Centro América, Arroz Rison, Mil Bom e Queridinho. Hoje faturando um Vale Gás da Pirapó Distribuidora. Parabéns, sua linda! Que bacana, hein? Você que não ganhou, não fica triste, tá? A qualquer momento tem sorteio pra você e o marketing vai entrar em contato com você, tá, Maria? Daqui a pouquinho tem o nosso sucesso que você não esquece.
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8: Olá, tudo bem? Eu sou o Paulo Vaz e está no ar mais uma edição do Sucesso que Você Não Esquece. O cantor e compositor Harry Chapin compôs em 1974 esse clássico que apresentaremos agora no Sucesso que Você Não Esquece. A canção é folk rock, que ocupou o primeiro lugar durante 5 semanas. Harry Chapin se baseou em um poema de sua esposa, que por sua vez se inspirou na relação que teve com seu primeiro marido e em seu pai, um político de Nova York. A canção é contada na primeira pessoa por um pai que está muito ocupado para gastar o tempo com seu filho. Embora o filho peça a ele para participar de atividades de infância, o pai sempre responde com um pouco mais do que vagas promessas de passar o tempo juntos no futuro. Enquanto deseja passar mais tempo com seu pai, o filho continua a admirá-lo, querendo ser como ele. No final da música, os papéis se invertem. Agora é o pai, já velho.

0: sou Paulo Vaz, até a próxima edição do Sucesso Que Você Não Esquece. Eu espero você. Bye.
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0: Centro-América, rádio que só tem fã, fechando ao som de Titãs, Marvin, aqui tocando aquele flashback que você adora, e a seleção brasileira já em campo contra o Japão, né? 13 minutos aí já do primeiro tempo, e nós estamos aqui na torcida, hein?
1: Brasil!
0: Daqui a pouco eu tô de volta com você.

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1: 1:15.
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Centro-América, a rádio que só tem fã, grande Fagner, com Conflito, fazendo parte do nosso Flash Hits desta segunda-feira. Oh, segunda-feira, feriado. Olha só, agora aos 29 minutos do primeiro tempo, o Japão acaba de marcar aí um gol, né? Então, Brasil 0, Japão 1. Mas a gente segue aqui firme e forte. Vamos mandar vibrações positivas aí para a seleção brasileira. Daqui a pouquinho eu tô de volta.

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1: De volta ao Centro América News dessa segunda-feira, trazendo notícias e informações de segurança pública. A Polícia Militar lançou em Sorriso a sexta edição da Operação Centro Seguro, um reforço do policiamento na região central e também áreas de grande circulação da cidade. A ação ocorre durante o período de pagamento de salários, quando aumenta o movimento no comércio e a necessidade de segurança. O objetivo é prevenir crimes, ampliar a presença policial nas ruas e proporcionar mais tranquilidade para comerciantes e consumidores. A operação também busca reforçar a sensação de segurança da população após os episódios de violência registrados nos últimos dias. Continue conosco aqui na Centro América FM, ouvindo música boa e de qualidade.
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3: 1:31.

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0: Centro-América com Isley Brothers, fechando nossa sequência com If You Leave Me Is. Claro que são músicas boas para você aqui nessa tarde. Seleção brasileira continua em campo contra o Japão. O Japão já marcou um gol. Então, Japão 1 e a seleção brasileira 0. Nesses quantos minutos já do primeiro tempo? 45 minutos, né? E tem mais 4 minutos aí, então, de prorrogação. Daqui a pouquinho, tô de volta com você. Hoje é dia do dublador, então parabéns para todos os dubladores, né? 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Intervalo chegando, eu volto com as últimas. Centro-América, 13 para as 2.
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I Need You com América, na sua Centro América. Tá na minha hora, tô indo nessa. Obrigada pelo carinho da sua companhia. 89 milhões de beijos pra você. A gente se fala amanhã, eu chego às 10. Vamos fechar hoje ao som da maravilhosa Rita Lee com Tutti Frutti, esse tal de rock and roll. Tchau, gente. Já, já, Edilson Batata e No Seu Ritmo.

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9: Temperatura em Sorriso, 35 graus, previsão para hoje à noite é de 18.
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9: Muito boa tarde, chegando com mais uma edição No Seu Ritmo. Sou eu, Edilson Batata, e meu passarinho Tirico-Tico. Isso mesmo, passarinho. Vamos até 6. Você esteve na companhia da Silvia Letícia no Flash, agora No Seu Ritmo até às 5 e das 5 às 6 a gente fecha com o melhor do sertanejo clássico raiz no nosso batidão. 2-1, hoje é segunda-feira, 29 de junho. Brasil está perdendo pro Japão, 1-0. O Japão já fez um golaço na seleção brasileira. E aí? E aí? Será que vai ficar assim? Vamos reverter, né? Bora curtir muita música boa por aqui nessa tarde de segunda-feira em Sorriso, feriado santo. Padroeiro da cidade, São Pedro Apóstolo. Ó, você pode, não deve participar. Manda seu oi aqui no nosso WhatsApp 996750551. Começamos com Jorge Matheus. Sol nos olhos.

0: Imagina Eu, música do Eduardo Costa, fazendo parte dessa sequência, primeira sequência aqui do programa No Seu Ritmo. Imagina Eu. Antes do Eduardo Costa, a gente ouviu o Felipe Rodrigo Ignora, Saudade Estranha com Murilo Huff, e a primeirinha hoje, Sol nos Olhos, do Jorge Mateus. Obrigado pela participação e pela companhia aqui da Luzia Rodrigues, está curtindo a programação, mandou o alô dela de boa tarde. O Marcinho Luiz do Primavera também já mandou os 28 áudios dele, né? E, parceiro, Marcinho, tem um pouco de dificuldade de escrever, daí ele manda áudio, daí ele manda só uns 28 áudios só, né? Valeu, Marcinho, um grande abraço aos amigos aí do Primavera, você que está curtindo a programação. É, pode mandar sua participação aqui no nosso WhatsApp 996750551. Segundo tempo rolando aí, né? Seleção brasileira e o Japão. Rapaz, e dele pressão.
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0: Muito bem, mais uma sequência musical por aqui e ó.
1: Brasil!
0: É, Brasil empatou com o Japão, tudo igual no placar desse jogo, viu? Brasil e Japão 1-1 e o Brasil tá botando pressão. É, tomara que a gente consegue reverter aí, né? Fazer aí mais um gol, pelo menos, pra virar esse jogo, tá bom? Luan Santana, MC Lençol e DJ Travesseiro fazendo parte dessa sequência, o Rafa Júnior com o Guilherme, amo um maloqueiro. Teve Texana 37 com Bruno Barreto e Alex Warrant com Ordinary. 2:29. Tá chegando informação do Centro América News, vamos pro intervalo então ficar bem informado. A Maria Nazaré Santana tinha perguntado aqui pra mim: Batata, tem como conferir se foi eu que faturei o prêmio aí? E ó, eu só tô citando o seu nome porque realmente eu dei uma conferida aqui e você foi a ganhadora, tá bom? Faturou um Vale Gás lá da Pirapó, distribuidora, tá bom? É a Maria Diene Santos de Santana, fone final 48. Parabéns, viu, Maria Nazaré Santana! Já a produção vai orientar como é que faz pra retirar seu prêmio, tá bom? Então parabéns aí quem faturou o prêmio. E falando em prêmio, tem prêmio pra você também. 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Agora sim, intervalo e eu já volto.
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0: 2:31, quem traz informação agora no Centro América News é a nossa jornalista Tâmara Figueiredo. Boa tarde, Tâmara.
3: Boa tarde, Batata. Boa tarde aos ouvintes do Centro América News. Com investimentos de cerca de 2 bilhões de reais na área da segurança pública desde 2019, para modernização das forças policiais, aquisição de equipamentos, renovação da frota, reforço do efetivo e implantação de novas tecnologias de monitoramento, o estado de Mato Grosso apontou uma queda nos principais crimes. Os investimentos contemplaram as polícias militar, civil e penal, além do Corpo de Bombeiros Militar, com foco na ampliação da capacidade operacional das instituições e na integração entre os órgãos de segurança. De acordo com a Secretaria de Estado de Segurança Pública, parte dos investimentos foi direcionada para a compra de armamentos, viatura, equipamentos operacionais, sistemas de comunicação e ferramentas tecnológicas. Os indicadores apontaram uma redução de crimes em diversas modalidades. Entre 2019 e 2025, os roubos em geral, categoria que reúne ocorrências em residências, comércios e vias públicas, apresentaram queda de 75%. Os homicídios dolosos passaram de 804 registros em 2019 para 675 em 2025, com redução de aproximadamente 16% no período. Outras notícias você acompanha a qualquer momento com mais um Centro América News.
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0: Calma aí, Gustavo, segunda ainda, Gustavo Lima, Assunto Que Dói. Também teve aqui nesse bloco o Parangolê com o Léo Santana, Pé na Bamba, Maravilhosa, Zé Vaqueiro. E o Natan com a Anitta, Eu Tô Querendo de Novo, de novo, de novo, de novo. Tá participando aqui da programação, mandou seu oi de boa tarde, obrigado pela companhia, viu? Maria Nazaré, Luzia Rodrigues da Silva, Marcinho lá do Primavera. Você aí que também está acompanhando, pode mandar seu oi de boa tarde, que já registro sua participação, tá bom? 2h45 ou 15 minutinhos para as 3, segundona maravilhosa, Brasil empatado com o Japão. Agora tem que, né, tem que virar esse jogo aí. Vamos torcer para que o Brasil consiga fazer mais um gol aí, ficar pelo menos 2-1 para nós, né?
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0: no Brasil. A gente ouvindo aqui o som do Einar Cycle pra fechar essa hora aqui do programa No Seu Ritmo. Sweet Alana Long, também teve Fernando Sorocaba, Previsão do Tempo e Displicente, o hit da semana, Wesley Safadão e Rei Vaqueiro. E aqui acompanhando, Brasil vira e ganha do Japão, bem nos momentos finais ali, né? Finalzinho, consegue virar o jogo. Ufa, né? Foi ufa. Vai para oitavas de final, então, a seleção brasileira. 2-1 no Japão. Finalzinho aí do segundo tempo. Vamos ver se vai ter acréscimo. Acho que vai ter mais uns 6 minutos de acréscimo. Mas olha, segura, segura a emoção. Vamos pro intervalo e eu já volto com mais programa No Seu Ritmo.
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3: Muito bem, de volta por aqui, vamos abrir a segunda hora do programa No Seu Ritmo desta segunda-feira. Parabéns. 2-1 em cima do Japão. Mas ainda tem uns minutos ali, o juiz tá apelando com acréscimo, né? Vamos ver o que vai virar ali. Parece que encerrou. Meu Deus, era pra ser 6, foi quase 10 minutos de acréscimo. 3-3, tudo igual na lojinha da Centro América. Eu, Edilson Batata e o Passarinho. Vamos fazendo companhia até às 6 da tarde. E pra abrir essa segunda hora aqui do programa No Seu Ritmo, tá chegando Ila Lengre. Be here.

0: show demais.
1: Chorei na vaquejada. Eric Land com o Tarcísio da Acordeon aqui na programação, Bruno Rosa e Murilo Rufi. Sucesso no momento, atriz demais, acende farol, acende farol. Jota Quest com Tim Maia. Teve também o som de Ila Langley com Be Here. Tá acompanhando, tava acompanhando o jogo aí? É? Gostou da virada em cima do Japão? Uma ótima tarde para você ligado na Centro América, a rádio que só tem fã, a rádio que todo mundo ouve. Nós vamos pro intervalo e eu já volto aqui.
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0: Túlio Milionário, acelerando a nossa tarde segundona por aqui, eu e o Casca de Bala. É, esse é meu Casca de Bala, meu passarinho. Teve também por aqui Fofoca do Ano, música nova do Juan e Leandro com Danilo e Davi. That's What I Like, som de Bruninho, o Bruno Mars. E o Guimê, né? Só pra dar aquela carimbada.
1: Brasil!
0: É, Brasil 2-1 em cima do Japão. Vai para as oitavas de final. País do futebol, MC Guimê. Hora de informação com a nossa equipe de jornalismo. Na volta tem Easter Rock and Roll. Se tá curtindo a programação, manda seu oi de boa tarde, que já vou mandar alô para você. A Lucimara mandou o oi dela aqui, mandou inclusive vamos falar da promoção da seleção. Ô Lucimara, tem que mandar no site ou no aplicativo da Centro América, tá bom? Mas já vi aqui que você fez boas escolhas, viu? 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
0: Agora quem traz informação aqui no Centro América News é a nossa jornalista Giovana Claus. Oi Giovana, boa tarde.
5: Olá, Batata, uma ótima tarde para você e para você que acompanha a gente aqui no Centro América News. E eu trago agora que a Polícia Federal aponta que o Comando Vermelho passou a controlar parte do garimpo ilegal na terra indígena Sararé, no oeste do Mato Grosso. Segundo as investigações, a facção ampliou sua atuação na região e utiliza o ouro extraído ilegalmente para financiar outras atividades criminosas, como a compra de armas e drogas. Desde março, uma força-tarefa coordenada pelo governo federal realiza operações no território. Até o momento foram apreendidos mais de 42 mil litros de óleo diesel e 153 quilos de ouro, além da destruição de túneis, acampamentos, motores, máquinas e explosivos. 72 pessoas foram presas e o prejuízo estimado ao garimpo ilegal ultrapassa 110 milhões. A investigação também aponta impactos ambientais provocados pela mineração clandestina, como danos ao lençol freático e indícios de poluição no rio Sararé. E qualquer atualização sobre esse assunto, a gente traz aqui no Centro América News.
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0: 3:34.
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0: Esse é o bloco do Isso é Rock and Roll, roupa nova, show de rock and roll, bom, muito bom. Também teve aqui nesse bloco Charlie Brown Jr., O Couro Vai Comer, e o som de Iron Maiden, West in Love. 3h48, tá curtindo a programação, obrigado pela companhia, viu? Pode participar também, fica à vontade.
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4: Já estamos de volta por aqui, 4h05, segunda-feira, 29 de junho. Eu e o meu passarinho te fazendo companhia nessa tarde de segunda-feira. É, depois do Brasil virar o placar aí em cima do Japão, fica, né, tranquiliza um pouco, mas não acabou não, vai para as oitavas de final. Que bom que vamos para as oitavas de final. Agora, alinhar, né, dá mais uma boa alinhada aí, dedicação para ver se a gente passa pelas oitavas. O que você acha? Será que a gente passa pelas oitavas de final? Você que está acompanhando a programação aí, pode mandar seu oi de boa tarde, faz igual meu amigo Eloy Kaminski. Os motoristas de aplicativo que estão trabalhando hoje, feriadão em Sorriso, os padroeiros da cidade, São Pedro Apóstolo, Lucimara participando por aqui, Maria Nazaré, a Luísa Rodrigues da Silva, Marcinho Luiz lá do Primavera, e você aí, né, que tá ouvindo, tá acompanhando, mas não mandou mensagem aqui para nós, né, passarinho? Manda sua mensagem para cá. E nós estávamos falando aqui de seleção brasileira, e aí, Copa do Mundo. Sabe como é, né?

0: Zezé de Camargo e o Irmão da Lua. Está entre as mais ouvidas do Brasil. E é uma música que já foi gravada e aí ele regravou no seu novo projeto solo. Direitos Iguais da Simone Mendes teve também por aqui. Shakira e Burna Boy, música da Copa, oficial da Copa, Dai Dai. 4:17, mais um intervalo chegando por aqui. Você que está acompanhando, obrigado pela companhia, tá? E aí, o que achou do jogo? Curtiu, assistiu o jogo? Torceu? Passou apuro? Viramos. Vamos para as oitavas.
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0: 4:17.

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2: Recebo no palco aqui no Jeito Moleque. Grupo Pixote.

0: Minha Estrela Perdida, com o grupo Jeito Moleque e Pixote. Também teve aqui o Zé Neto Cristiano, Cadeira Cativa, sucesso do momento, e Novo Sozinho, música do Murilo Huff com Gustavo Mioto. Tá acompanhando aqui o programa no seu ritmo, vai seguindo por aqui nessa tarde de feriadão, em Sorriso, né? Feriado, santo é padroeiro da cidade, São Pedro Apóstolo. E hoje também jogo da seleção brasileira, ainda bem que deu tudo certo, né? Passamos pelo Japão, vamos para as oitavas de final. Tá chegando informação aqui.
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0: 4h31, neste bloco, quem está de volta para trazer informação é a nossa jornalista Giovana Claus.
2: Batata, já estou de volta com mais informações e eu faço um alerta agora que termina amanhã às 18h as inscrições para o programa Meninas que Transformam, iniciativa do governo de Mato Grosso voltada à formação de estudantes do ensino médio. Podem participar jovens de 14 a 18 anos que se identifiquem com o gênero feminino e que estejam regularmente matriculadas e frequentando o ensino médio. As selecionadas vão atuar em órgãos do Poder Executivo Estadual com jornada de 20 horas semanais, recebendo bolsa auxílio de R$770 por mês e auxílio transporte. A seleção levará em conta o desempenho escolar e critérios socioeconômicos. O resultado final está previsto para o dia 14 de julho e as inscrições são gratuitas e devem ser feitas pelo sistema CIES-MT.
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0: 4h32.
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0: Alok, aqui na programação Ocean, versão remix. Teve também o DJ Kevin com o mix aí da Marília Mendonça, Direção, e Die With Smile, som do Bruno Mars com a Lady Gaga. 15 minutinhos para 5, reta final aqui do programa No Seu Ritmo. Já já nós temos aqui às 5 horas o nosso Batidão Sertanejo. Você que tá curtindo a programação, mandou sua mensagem. Meu amigo Juliano, fala Juju, tá ligado? Comemorando Jogo do Brasil, mandou foto aqui. Isso aí deve ser um painel de um Fordão, né? Um Chevroletzão? É? Tem até o rodoar ali, o negócio ali? É? Então tá, então é bonito aí o caminhão do meu amigo Juju. Chevette top! Um grande abraço, Juju, pra você e pra sua família. Obrigado sempre acompanhando e participando por aqui, viu? 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
5: Olá, fãs da Centro América FM. Eu sou o Paulo Vaz e vou falar sobre mais um desses sucessos que você não esquece. Hoje, vamos falar de um grande hit de Billy Joe Thomas, ou simplesmente BJ Thomas. A canção, que tem uma melodia suave e ao mesmo tempo envolvente, expressa a esperança de que dias melhores virão, apesar das angústias da vida metaforicamente representadas por pingos de chuva. O refrão da música oferece estes lindos versos: mas há uma coisa, eu sei, a tristeza não me derrotará. Não vai demorar muito para a felicidade me encontrar. Escrita por Al David e Burt Bacharach, essa música faz parte da trilha sonora do filme Butch Cassidy and Sundance Kid e ganhou o Oscar de melhor canção em 1970. No sucesso que você não esquece, BJ Thomas, Raindrops Keep Falling on My Head.

0: Eu sou Paulo Vaz e esse foi mais um sucesso que você não esquece. E se você, fã da Centro América FM, lembrou de alguma canção que marcou época, envie a sugestão para ouvinte@centroamericafm.com.br. Eu aguardo o seu contato. Até a próxima. Tchau.
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0: Vamos fechando por aqui no seu ritmo desta segunda-feira, o som de Skank Garota Nacional. O programa No Seu Ritmo volta amanhã e já já nós temos por aqui o nosso batidão sertanejo.
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2: E hoje com a alegria da virada do jogo do Brasil aí em cima do Japão, né? 5-5, tudo igual por aqui. Hoje, segunda-feira, 29 de junho. Eu e meu passarinho vamos te fazer companhia aqui no Batidão também. Fechar muito bem a nossa tarde de segunda-feira com o melhor do sertanejo. Hoje a primeirinha é com o Christian Ralph. Canalha.

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1: Uma mistura bacana aqui pra gente recordar, matar a saudade aqui no Batidão. André Adriano com o Latino, Pancadão Sertanejo. E Vai Vai Mu com o Rick Renner. E a primeirinha hoje, Christian Ralph, Canalha. É só o comecinho do nosso Batidão. Obrigado pela companhia, Juliano Fromm, Eloir Kaminski, Maria Nazaré, Luísa Rodrigues. Lucimara também tá acompanhando por aqui o nosso Batidão Sertanejo. E eu já volto no próximo bloco. Você já sabe que tem aquele tinido de viola, né?
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1: É o nosso batidão. 5h29 agora a gente ouviu aí um pupurri do Jads e Jads, cada um com seus problemas, pagode na praça e viola. Falando em viola, teve viola caipira com Chitãozinho Chororó. 5h28, bom finalzinho de tarde pra você ligado na Centro América, rádio que só tem fã, rádio que todo mundo ouve. 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
1: De volta por aqui, Giovana Claus. Oi, Giovana.
3: Batata, a novidade que eu trago agora é que crianças e adolescentes com transtorno do espectro autista, em situação de vulnerabilidade social, poderão contar com uma nova rede de apoio em Mato Grosso. O governo do estado sancionou a lei que cria o programa Apadrinho Autista, Padrinho do Amor, com o objetivo de fortalecer a inclusão social por meio da participação de voluntários. A participação é destinada a pessoas maiores de 18 anos que residem em Mato Grosso e passem por avaliação psicossocial. Empresas e entidades também poderão aderir ao programa por meio de termo de cooperação com o Estado. A execução ficará sob responsabilidade da Secretaria de Estado de Assistência Social e Cidadania, em parceria com as Secretarias de Saúde e Educação, além do Poder Judiciário.
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1: Temperatura em Sorriso agora 32 graus.
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1: É, nosso Batidão Sertanejo seguindo por aqui, já a reta final, né? Já a gente fecha no próximo bloco, que a gente já fecha aqui o nosso batidão dessa segunda-feira. A gente ouviu Ronaldo, Viola e João Carvalho, Pagode do Grotão. Prato do dia com Goiânia Paranaense, os reis do pagode Tião Carreiro e Padinho, Boi Soberano.
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1: Recadinho pra você acompanhando o nosso batidão sertanejo. Deixa eu falar aqui pra você, ó. 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
1: Aô, potência. Dele potência, dele potência. Vamos chegando ao final de mais uma edição do nosso Batidão Sertanejo. Que música imortal, né? Do Duque Dalvão Espinheira. Telefone Chora, clássico do Lourenço Lorival. É, passarinho, acho que já... Será que dá tempo de tocar duas modas aqui? Já vamos encerrando nossa participação de hoje? Vamos, né? Vamos agradecer todo o pessoal que participou com a gente nessa tarde de segunda-feira, dia 29 de junho, dia de São Pedro, padroeiro da cidade de Sorriso, em Sorriso, feriado. E ó, teve também jogo hoje, foi legal, né? O coração deu uma disparada aí, o Japão fez um gol primeiro, e aí ficou aquele rolo, e vai, não vai, menino do céu. Mas conseguiu empatar e depois virou. Vamos para as oitavas de final e vamos torcer pela nossa seleção brasileira. Bom, mais uma vez, muito obrigado a todos que participaram. Você que não participou, mas esteve acompanhando, a gente agradece também, tá? Tenha uma excelente e abençoada noite de segunda-feira. Bom descanso ou bom trabalho. Vamos sim, passarinho, nós já vamos para casa agora. Vamos tomar aquela canecona de café em casa, pãozinho, né? Amanhã a gente se encontra, se Deus assim permitir, às 2 da tarde. Fechamos hoje o nosso Batidão Sertanejo com Mato Grosso e Matias.

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0: Serginho veio.
1: Ah.
0: Tu sabe quem vem vindo aí, tchê?
2: Quem?
0: É o Lorde?
2: Mas,
1: homem, eu não vi ontem, mas veio hoje, tchê. Luiz Lorde, 18 horas, 2 minutos. Segunda-feira, 29 de junho, dia de São Pedro. Salve São Pedro, nosso padroeiro. Boa noite! Boa noite pra quem é da noite e buenas pra quem é do buenas. Luiz Lorde, o mesmo de ontem, de hoje e de sempre ao teu lado. Calmo, tranquilo e sereno, feito baile de moreno. Tchê, pra desespero de uns, alegria de outros, estamos chegando com o bolicho. Temos de volta na companhia, tchê. Vamos embora. Boa noite, mano, boa tarde. Até o final de tarde, começo de noite, aqui na Centro América, até as 21 horas. Se atracamos tipo porco em lavoura de melancia verde, né, tchê? Fazendo estrago, uma barbaridade. Vamos embora. Começa agora o teu bolicho, o teu programa da música gaúcha, o teu programa da excelência musical. Seja bem-vindo à Centro América.
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1: Mas, homem de Deus, é claro que eu vou falar, cantar e trazer o Rio Grande pra você escutar. Hã? Mas antes, pra nós começar, hoje nosso programa vai ao ar e tu vai comigo cantar. Vamos parar de rimar. Pra nós começar bem a nossa semana, como toda segunda-feira, eu te convido a parar por 5 minutos e 31 segundos e, junto com Luiz Marenco, trazer e pedir que o Senhor das Manhãs de Maio passe sobre junho, passe sobre a nossa casa, as nossas famílias. Senhor, precisai vir mais aos galpões. Pode botar volume. É a Centro América, é o teu bolicho, 18 horas e 4 minutos.

0: Começamos nossa semana, né, tchê? Quase finalzinho do mês. A semana termina e o mês começa e a semana termina. Matizes e Chiru Missioneiro, os monarcas rodeio da vida. E um taura chamado Luiz Marenco, senhor das manhãs de maio. É isso aí, meu compadre, é isso aí, minha comadre. Começamos o bolicho com muito orgulho de estar presente na tua casa, no teu trabalho, você que tá indo pro trabalho, você que chegou em casa agora, tchê, compadre. Serve teu mate, vamos matear na Centro América, né, tchê? Até as 21, hoje é feriado municipal. O nosso bolicho tá pra lá de agora. Estamos rimando uma barbaridade, né, tchê? Ah, que tu acha? Já que não falamos ontem, vamos falar hoje então, né? Vamos que vamos, dele que dele, bote que bote, bote volume que eu garanto a emoção.
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0: 18:18.
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Quarteto Coração de Potro num desfile de sucesso bem à tardinha. O nome da música é A Tardinha no Bolicho, da 89. Quando a gente fala que o Rio Grande tem coisas que só o Rio Grande sabe cantar e falar, né? Tinha traduzido em música ainda, né? Ah. Seja bem-vindo ao Bolicho, seja bem-vindo à Centro América. Vamos pro zap, Lodi? Vamos pro zap. Às 18h28, meu compadre Edivaldo de Oliveira, meu compadre Juliano Pinheiros 2, boa noite. A Lucimara, boa noite. Margarete Baú, boa noite, boa noite. Márcio Luiz do Primavera, Marcinho, boa noite, Marcinho, como é que tu tá, meu compadre? Cleberson Moraes, parente meu compadre gaúcho, no resto da galeria, vamos pegar essa música por aqui, meu compadre. Jairo Lambari Fernandes é o nome do cantor, tá aqui na ponta do estribo, vamos botar pra cá, tiramos de lá e botamos aqui de volta. Gaúcho aqui do Sorriso, um abraço, Gaúcho, tamo junto com o Bolicho. Deixa eu pegar, ô Gaúcho, me permite, não, vamos mandar a tua música primeiro, depois tem um áudio do meu compadre Luiz Kaminski, tá bueno? Um abraço então pro meu compadre Clemerson. Agora sim, o mate velho empacotado, vamos de música? Vamos assim, ó. Já faz 3 dias. 18h29 no teu Bolicho 89. Pode botar volume, bota volume. Que a emoção por nossa conta, cheia.

0: Boa noite, Lote. Tudo bom? Pedi uma música aí pra você tocar uma música aí pro meu compadre Pinguim, o cantor, o homem da bocha. Tá lá no Pontal do Verde, no Puxa do Milho. Manda pra ele ouvir aí, Pau que dá cavaco.
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2: Ei, vamos se entreverando que eu vou bailar com a minha chirua, é desse jeito.

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3: Olá para você que é fã do Cerveja para Descontrair, tá começando mais um programa. Nessa semana nós estamos derrubando mito cervejeiro. Falamos ontem aqui da cerveja estupidamente gelada, que é um grande mito, não é assim que se serve. O segundo mito é cerveja escura é sempre mais forte. Essa ideia vem, assim, das grandes indústrias cervejeiras, né, que sempre produziram cervejas claras. Então, o foco, por exemplo, de grandes cervejarias sempre foi produzir uma cerveja leve, cerveja com um paladar muito suave, muito delicado. Então, essa ideia de cerveja forte e escura, principalmente aqui no Brasil, nunca foi, assim, abraçado pelas grandes cervejarias. E aí começaram a surgir esses mitos. Muito em função, por exemplo, de uma cerveja, da Caracu, né, que era uma cerveja escura, que tinha ali o símbolo do touro, até como um símbolo, né, de força, de intensidade, e as pessoas ainda confundem. Um exemplo clássico, né, a pessoa pega uma Guinness, né, e é uma cerveja tostada, escura, né, de cor preta, bem intensa, e aí coloca ela do lado, acha que ela é uma cerveja mais forte. Mas se você comparar, por exemplo, com qualquer cerveja nacional de mercado, de grandes cervejarias, elas vão ter mais álcool do que a própria Guinness. A Guinness tem em torno de 4,5, cervejas brasileiras aí nessa linha, em torno de 5,1, 5,2, as Pilsen, chamadas Pilsen nacionais. Então essa ideia de cerveja escura, cerveja forte, não é verdade, é um grande mito, e nós acabamos de derrubá-lo aqui no Cerveja para Descontrair. Hoje nós vamos ficando por aqui, e você já sabe, cerveja é para descontrair, com moderação e responsabilidade.
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toda quarta-feira, a partir das 15h30, o CTG, de Cordões Pagos, realiza aulas de declamação. Uma atividade para quem gosta de aprender a falar em público, interpretar textos e desenvolver a arte da declamação dentro das tradições gaúchas. CTG no Bolicho, é? 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

chinoca da crina curta. Hoje eu quero embriagar-me com o veneno dos teus lábios. Capitão Faustino e também João Luiz Correia, 18 horas e 49 minutos. É deste tipo, né, tchê? Quero mandar uma boa noite aqui pro meu compadre Luiz Kaminski, que tá lá no Rota do Sol. Compadre Pinguim, que tá no Pontal do Verde. Bueno, bueno, bueno, tchê. De vez em quando a gente finge que trabalha principalmente em feriado, né, tchê? Mas que bárbaro.

0: Paz e alegria na lavoura da amizade do compadre Marcos Cavaleiro.
1: Parabéns. Saúde.
0: Faz aniversário junto com o Pedrão, hein, Tias? Que coisa, hein? Parabéns, compadre velho.
1: Saúde.
0: Um abraço, meu compadre Marcos Cavaleiro, no Industrial Nova Prata. Tamo junto, botado no boliche. Muito obrigado pela sintonia. Também comigo, família Blau, no Distrito de Primavera, Primaverinha, ligado na Central América, meu compadre Hugo Blau. Sucesso? Sucesso é na voz do...
2: Tchê, não te acanha, manda teu chasque pro 996750551.
0: Depois da lida, tudo fica faceiro, né, tchê? Tchê, um velho chega em casa, a gurizada vem correndo, chamando, e a prenda bonita, haha!

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6: Bueno, Centro América, horário do nono e dos nene, e dos bambinos também. Tudo é boa gente, mapio.
7: Vamos parar por aqui para não ofender a família.
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1: Mas você tá escutando o bolicho? Claro que é boa gente, tchê. Vai, taca no bolicho.
9: Velho, como é que tem passado, Jô?
1: Mal uma
9: barbaridade, parceiro velho. Mas é por quê? Cantar não tá dando quase nada mais. Mas e o que que tem

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1: Pois bem, tocando gaita, bebendo canha, e ouvindo a melhor.

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Ricardo Teixeirinha, a volta do glorioso Tordilho Negro. 18h13, sejam bem-vindos à Centro América, na nossa segunda-feira, nosso primeiro dia, é o penúltimo programa do mês, o primeiro da semana, tá, tchê? Luiz Lodi com o Bulista 89 até as 21h, trazendo a essência musical pro teu rancho, né, tchê? Meu compadre Dilmar Fonseca, boa noite, buenas, graças. João Chagas Leite, chega, canta e encanta com o trem da querência. É esta? Mas aqui, meu compadre velho...

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0: Os Serranos, 19h32. Também tivemos o Valmir Martins, Atacazégua, Salvador, complementando o bloco Criolo Batista. Vem chegando o gaiteiro já chegou, tchê.
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0: 19 horas e 40 minutos. A todos os pescadores e caçadores que estão de prontidão no bolicho. Um abraço pro meu compadre Anselmo, o gringo do Jardim Califórnia,

uma outra música. Isso era naqueles tempos, né, tia? Os Mirins, Barbaridade, isto é bom que mete medo, isso é bom, Barbaridade, pra você do campo e da cidade. Bolicho da 89, seja na luz ou na claridade, tia. A saga da família Maicá, representada pelo Cepo Criolo, Valdomiro. Cheiro de galpão é o nome da marca.

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1: Um abraço muito especial.

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Música do imortal José Mendes, que canta em seguida aqui no Bolicho. Na voz do Oswaldir e do Carlos Picasso Velho, 19:56. Tchê. Anunciado e consagrado, gaúcho aventureiro, José Mendes no teu Bolicho, tchê.

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